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11: Começou hoje a proteção eleitoral prevista no Código Eleitoral para eleitores e eleitoras. A regra restringe prisões e detenções a partir de hoje. até o dia 6 de outubro, 48 horas após o encerramento do primeiro turno das eleições. Durante esse período, a prisão de um eleitor somente é permitida em três situações: flagrante delito, cumprimento de sentença criminal condenatória por crime inafiançável ou desrespeito a salvo conduto.
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9:19, 9:19, já estamos de volta aqui no Que Noite da Jacuí, temperatura está em 18 graus 3 décimos, o que mais que a gente ficou devendo por aqui? Mandamos um abraço aí pra Sabrina, que deixou a mensagem, né? Sabrina, tudo bem? Um abraço aí pra você. Lá em Espumoso, obrigado pela participação, a Sabrina. Quem mais deixou a mensagem pelo WhatsApp?

0: Como é que tá o meu amigo Zenildo? Tudo bem, Zenildo? Abraço aí pra ti.
1: Boa noite. Me roda uma música minha aí. Zenildo, porque é Carnopa. Zenildo, porque é Carnopa. Porque é uma música boa. Tá bom? Eu escuto todo dia de noite o programa de vocês de Jacuí.
0: Valeu, Zenildo. Um abraço aí. Obrigado pela companhia. Obrigado pela participação. Vamos trazendo aí, então, os atuais já. Tem mais um áudio aqui pelo WhatsApp, vamos conferindo na sequência. 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Vem aí com Navega Coração.

0: Portal da Serra, na 97, faltando 28 para as 10, temperatura 18 graus aqui para a região Centro-Serra. Quem deixou mensagem pelo WhatsApp? Olá, tudo bem? Sou a Indiara. Oi, Indiara de Estrela Velha, roda aí uma do Rick Renner, se possível.
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0: Claro, vamos rodar daqui a pouquinho o Rick Renner então, tá bom? Quem também deixou mensagem por aqui foi o meu amigo Jonathan. Tudo bem, Jonathan? Abraço pra ti, obrigado pela companhia. Olá, boa noite, mandou a música aí da banda Santa Cruz. Pra mim, Luiz Carlos Ciúza e Nelci Nesk de Arroio do Tigre.
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0: Olá, amigos da Jacuí, aqui é o Antônio Carlos, Linha da Grama, em Sinimbu. Quero ouvir a música Céu e Cantos pra toda a família.
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0: Valeu, Antônio, obrigado pela companhia.
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0: Quem mais deixou a mensagem de áudio?
2: Oi, tudo bem? Aqui é a Magda. Eu gostaria de ouvir a música Morena Misteriosa do Céu e Cantos. Tô procurando uma morena misteriosa.
0: Vamos trazer a morena misteriosa já já então, tá bom? Olá, amigos da Jacuí, tudo bem? Boa noite, aqui é a Andréia. Quero ouvir a música com Amado Batista. Sua Andréia. E moro em Santa Terezinha, Lagoa Bonita. Vou trazer já já, tá bom, Andréia? Obrigado pela companhia. Vamos botar pra rodar já já o Amado Batista.

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7: Faltando 18 minutos para as 10, temperatura está em 18 graus aqui para a região Centro-Serra. Ficamos devendo aí uma do Rick Renner, vamos botar para rodar agora a primeira do bloco. Depois também tem Amado Batista, a Terezinha, para Andréia lá de Santa Terezinha. Vamos botar para rodar já já, e tá bom, Andréia? Quem pediu a do Rick Renner foi a Indiara lá de Estrela Velha. Um abraço aí também pro meu amigo Jonathan, tá ligado aqui na Jacuí. E fiquei devendo aí também a banda Santa Cruz, pro Luiz Carlos e a Neucinesc de Arroio do Tigre. Então a primeira do bloco tá aí por conta de Rick Renner.

0: e do Rio.
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9: E com o afastamento do ciclone extratropical e o avanço da frente fria, amanhã, quarta-feira, ainda começa com uma pequena instabilidade em parte do Rio Grande do Sul. Porém, ao longo do dia, a chuva perde força e o sol aparece entre nuvens, embora a nebulosidade predomine em parte do estado. O nível dos rios exige ainda atenção, pois em alguns lugares segue subindo, em razão da chuva dos últimos dias. Durante a madrugada e a manhã desta quarta, ainda há possibilidade de pancadas, mas no extremo norte, na serra e na região metropolitana. Por isso, atenção ainda para essas regiões. Depois, nos próximos dias, previsão é de tempo bom, pelo menos na quinta e na sexta-feira. Depois, final de semana, os meteorologistas já adiantam que a estabilidade deve voltar em algumas regiões do estado.
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8: 10 horas e 9 minutos, 10 e 9, temperatura 18 graus. Banda 10, Indiferença, na Jacuí.

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Jacuí. 10:30, 10:30 pontualmente, temperatura 17 graus e meio aqui para a região Centro-Serra. Marcos e Belucci, rotina programada.

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3: 11 horas e 33 minutos.

Existem canções que mexem com o coração da gente. 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

0: Eu amo vocês, muito obrigado.
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0: falar de amor, meu velho?
1: Aqui, olha lá, meu velho.
0: A gente não pode fugir disso.
1: Não tem jeito, né, cara? A vida de todo mundo é assim.
0: Vambora.

0: Obrigado.
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0: dois. Um, dois, três, quatro. E aí, Seba?
1: Edson e Hudson.
0: Que maravilha estar aqui com vocês, inimigos da HP. Pra nós é uma honra.
1: A honra é toda nossa. E com certeza, com a presença de vocês, esse DVD vai ficar ainda mais especial.
0: Fala pra mim, cara, como é que tá seu coração?

0: pagodinho.
1: Ei!
2: Uma hora e 31 minutos.
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0: Cristi.
1: Obrigada.
2: Maravilhoso. Na sua pau.
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1: Rádio Japão. 3 horas e 8 minutos.

0: Obrigado pelos demais.
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4: 3 horas e 23 minutos.

É, TH. Tem dia melhor que esse? 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Pra você mostrar a si mesmo que você é um vencedor. Que você inspira vencedores tipo nós, há 20 anos atrás. Muito louco, né? Olha que cenário lindo. Plateia linda. Valeu a pena. Você é um exemplo de vencedor.

0: vencedor nem sempre aquele que ganha a corrida, e sim aquele que inspira gerações. E você é um desses, Thiago André.
1: Você também é um vencedor, Gabriel Baiano. 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Te amo. Força
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3: 3 horas e 48 minutos.

0: pode aplaudir essa figura maravilhosa. Luiz Carlos, Raça Negra. Que delícia, né, gente?
1: Obrigado, Maurício.
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3: 4 horas e 22 minutos.

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1: Conferindo, agora são 5h08, temperatura de 16,5 graus.
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0: Senhor, no silêncio deste dia que amanhece, venho pedir-te a paz, a sabedoria, a força. Quero olhar hoje o mundo com os olhos cheios de amor, ser paciente, compreensivo, manso e prudente, ver além das aparências teus filhos como tu mesmo os vês e não ver senão o bem em cada um. Fecha os meus ouvidos a toda calúnia, guarda minha língua de toda maldade, que só de bênção se encha o meu espírito. Que eu seja tão bondoso e alegre que todos quantos se achegarem a mim sintam a tua presença. Reveste-me de tua beleza, Senhor, e que no decurso deste dia eu não te ofenda e que eu te revele a todos. Amém.
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Seja bem-vindo, bem-vinda à programação do Alto Astral 5 e 12. Bom dia. A temperatura de 16,8. Hoje é quarta-feira, 30 do mês de setembro. Para a reta final, penúltimo dia. Penúltimo? Vamos ver, é 30 ou 31 este mês? Vamos dar uma espiadinha por aqui, enquanto a gente vai se organizando. Não, hoje é o último já. É, setembro é de 30 dias. A fase da lua é minguante. Depois de tão linda e majestosa, ela começa o processo agora de introspecção. Hoje dia da secretária, dia internacional do podcast, dia mundial do tradutor, dia nacional do jornaleiro, dia internacional da tradução, dia da Bíblia Católica. Ok, com a bênção e a graça de Deus, aqui estamos para bem viver, celebrando a grandeza da vida. Ok, a partir de agora então e até às 7, você vai interagir. Sinta-se convidado, convidada a trazer o seu recado, o seu bom dia. 3742-1090. 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

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Bom dia, bem-vindo, bem-vinda. O amigão das madrugadas segue te fazendo companhia com a temperatura de 16,8. Tá bom, tá agradável. Será um dia proveitoso ao ar livre. Bom dia, você que começa a se organizar já pro seu trabalho. 6 horas já é claro, então teremos ainda 40 minutos. E já na sequência, a noite já vai ficando para trás mesmo e o dia vai se abrindo. Bom proveito! Oi, Devânia, com a gente em mais um começo de dia. Seja de bênçãos, de alegria, de boas partilhas. Oi, Renatinha, em Albardão, bom dia. Tem mais, tem mais. Como que pipoca na panela. Vai estourando, vai pipocando na telinha. Alô, Emerson. Sua esposa, Mônica. Alô, queridos da linha Floresta Arroio do Tigre, família Haas. Bom dia. Tem mais, tem mais. Valdelírio, em Arroio do Tigre. O amigo Dirceu, como é que tá indo no trabalho? Pra ti, a família, o meu bom dia. Andiara, Elisac e Vitor. É. De alegria que a gente vai comunicando também aos amigos Renate e Chico Rarro, ao Antônio Alair, veja só quanta gente, né? Alô, meu caro amigo Alberi Machado, bairro Vera Cruz, em Sobradinho, vamos levar um chimarrão? O Paulo Kautzmann, lá da Aparecida. Vamos estar por lá. Valeu, meu querido. Um baita abraço pra ti. Vem aí a festa de Nossa Senhora Aparecida. Tá com um belo chimarrão já preparado. Por extensão, a tua família toda, meu carinho. Vamos saber quem mais. Alô, alô, Zé Dal Ri. Tá no trecho, mas olha só. Vamos lá. Não tem como fugir da lida. Ô, meu caro. Dilmar Plath. Bom, muito bom. E o Marcos? Ah, sim, sim. Alô, nossos queridos da área da saúde. Marquinhos, bom dia pra ti. Tudo de bom pra vocês, sucesso sempre. 5h23, claro, a hora vai passando. Depois do meio-dia, é a banda 0800 que nos traz o ritmo agora.

Bonito demais, esse é o ritmo festivo, dançante, da banda 0800. Olha a hora, são 5h26. 5h26, vem pra cá, vem com teu recado, a tua participação via WhatsApp. Olha, escuta aí na chamada.

Quarta-feira, metade da semana. Como é bom acordar cedinho. Ó, tá chegando, Marquinhos, lembra? O ritmo instrumental da banda Real Biz? Bom, muito bom. Vamos cumprimentar ao Zé Dalri, que já me apresentou um bonito chimarrão. Enquanto isso, vai botando pressão, tá na hora. Pra você de coragem. Alô, alô, Valdir, mais a sua irmã em Lagoão, enquanto se organiza pro dia, pro trabalho. Alô, Zena, em Albardão, Rio Pardo. Alô, Elonia, Boêmia, Agudo. E outros tantos por aí afora.

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astral. Bom demais, muito bem. Você que já preparou seu chimarrão, outros um café. Escuta aí, ó, o chimarrão preparado pelo nosso amigo Gilmar Couto. Esse sim, bagual, parece turbo até. Agora, ó. Ó, engatou a tração e vambora! Alô, Gilmar, bom dia! Como é bom acordar cedinho e encontrar bons motivos para celebrar a vida, agradecer a Deus mais um dia que Ele nos concede. Irradiando com boas energias, aqui o amigão das madrugadas. Bem disposto e você também está. Sim, acredito que é nessa partilha que a gente vai enriquecendo o nosso ser com bons pensamentos. Enquanto alguns dormem, você já está bem acordado e determinado para alcançar seus objetivos, seus propósitos. 5h34, a parceria do programa Heller Escavações, Transportes e Terraplanagem. 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Olari, upi, upi. Alô, você que está agora cevando seu chimarrão, bom proveito! Chama os demais, hoje o dia vai estar bom ao ar livre. Alô, amigos da construção, bom dia! 5h35. 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Música. Como é bom a gente ter uma boa música já cedinho, enquanto um chimarrão vai passando de mão em mão. Ou então um cafezinho. Aqui saiu um cafezinho passado até. Sim, passado de ontem. Foi só botar no micro-ondas e aquecê-lo. Ah, não é o mesmo que é feito já cedinho, tipo assim, 7h30, aquele cheirinho do café embriaga o olfato, né? Exalando pelo corredor afora. Ah. Música, agora sim, vamos lá. Enquanto tá pra você interagir, brincar com a gente, 37421090 à sua disposição. Das antigas, Danube Azul, Acordeona. 23 para 6.

Conferindo 20 minutos para 6, tá na hora, vai dando jeito. A temperatura de 16,7, tá bom, tá agradável. Quarta-feira, alô Célio Moon, bom dia Terezinha, alô queridos do Cerro Preto e Barama, Geuci, Lisiane, Manu, igualmente vamos alcançando o nosso bom dia ao Alexandre Rodrigues, foi pra pesca, sujou a água e aí ó, pá, beleza, foi lá buscar um peixe fresquinho, eita, e tá bonito, hein? Foi no pátio da casa? Mas... quase isso. Tá bom, então. Clóvis e Dilva. Alô, amigos de segredo. Curtindo o programa com um bom astral. O amigo ouvinte Josemar Silveira na linha Paz. Igualmente cedinho acordou. Patrão, patroa, amigos e amigas. 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Alô, amigos do Cerro Seco, Agudo, bom dia! Igualmente aqui vou cumprimentando a Terezinha Angélica, gosta muito de ouvir no programa, lá de Linha das Pedras Agudo. Maurício Miller, no Tabonzinho, Alas, Shen, Kuden, yeah, pode ser os dois, né? Bonito e tá tudo bem. Abraço pra tia família. 17 para 6, a hora vai passando, 17 para 6. Mesmo para você que não mandou na sua mensagem, né? Mas eu sei que você fica a me escutar todos os dias. Upa! Deus abençoe a você e sua família também. Música. Doce pecado para cantar nessa hora da manhã. Ah, sim. Dois passarinhos. Um mais um é dois. Bem apaixonados, já que é quarta-feira. 16 para 6.

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1: Belíssima canção, Dois Passarinhos, Doce Pecado.
0: Juntinhos no fundo.
1: Alô, Rafa, a Rafaela de Júlio de Castilhos, rumo a Santa Maria, deixando carinho aos amigos e amigas, familiares da coloninha.
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1: Enquanto Josemar Silveira linha Paz a Segredo. Tem mais, Terezinha Angélica, linha das Pedras Agudo também, já cedinho, sintonizou e tem homenagem.
2: Oi, bom dia, aqui é Terezinha Angélica, linha das Pedras Agudo, eu quero deixar um alô para a filha Taciara, já saiu para o colégio da Olabilac, de Nova Boêmia Agudo. No mesmo instante, quero fazer uma homenagem para minha filha Tainara, que dia 28 de setembro completou seus 19 anos de idade. A ela desejo paz, felicidade, tudo de bom, muita saúde, alegria, e continua essa filha querida e maravilhosa que ela é. E também vai a homenagem da sua filhinha, a Agatha Gabriel Pribe, e de todos os amigos e vizinhos. Gostaria de ouvir a música, pode ser com a banda Trecheiros, parabéns, parabéns.
1: Parabéns, então. Feliz aniversário. Olha aí, foi lá em Tapera. E daqui a pouquinho, bora buscar mais algumas, né, Alexandre? Ô, Alexandre, que bacana, é, subiu a água, invadiu os pastos, né, lavoura e as carpa capim, né? Fizeram uma barrigada. Agora Alexandre vai fazer uma barrigada. Pra ti e pra quem mais tá por aí a nos ouvir. Valeu, meu caro, bom dia. Já cedinho, um cafezinho preto, mais um peixinho frito. Pensa, né? Vamos saber quem mais sintoniza nessa proposta de acordar cedinho. Meu caro amigo seminarista Fabrício dos Santos, de Santa Maria.
3: Bom dia, meu amigo e colega Ederson. Bom dia a todos os nossos ouvintes. Seminarista Fabrício, desde muito cedo, tomando um cevado chimarrão aqui da cidade de Santa Maria. A escuta da programação desde as 5 horas. Daqui a pouco, momento de espiritualidade, também o café. E logo, em torno de 7 horas, indo para a faculdade para mais um dia de estudo e também de atividades. Um abraço, meu amigo, e também a todos os nossos ouvintes. Que bom Deus possa conceder-nos luz, paz, alegria e perseverança. Mesmo nos desafios, nas alegrias, nas tribulações, tempestades, mas nunca esquecendo que nunca estamos sozinhos. Bom dia, meu amigo.
1: Valeu, meu caro, é isso mesmo. Na certeza de que não estamos desamparados. Abrindo-nos a graça de Deus todos os dias aqui, nos dispomos de ofertar o nosso melhor. 5h50.
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Bom dia, meu caro amigo. Adilson Kautzmann, ligado na programação, também está o Brasilite. E atendendo a pedida, tarde de domingo, os atores.

0: de domingo.
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0: Trilha no ar, já fechando a primeira hora. Olha aí, o dia está claro, que bonito amanhecer. Clima primaveril, temperatura agradável de 16,5. 91% a umidade relativa do ar. E o neguinho do barulho já bem acordado. É o amigo Brasilite deixando um abraço pra ti. Alô, vocês da Serrinha. Pra quem já cedinho na ordenha, tratando a bicharada, tem radinho debaixo do galpão? Tem. E aí, vamos plantar fumo hoje? Enquanto algumas lavouras demasiadamente molhadas, né? Mas onde é mais... ladeira, aí é tranquilo, onde tem mais pedregulho. Vambora! 5h55, você da construção, igualmente o nosso abraço, bom dia! 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
0: 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Tudo bem com você? Já bem acordado, que coisa boa. Música, vamos fechando a primeira hora do Alto Astral com Alma Nova.
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0: Alô, Fernanda, Gabi, Matheus, Sítio Baixo.
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0: Alô, família Driz, Sítio Alto. A nega aqui em Sobradinho também sintonizou. Alô, Edi, em Ibarama. 2 para 6.

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2: 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Vambora, meu povo, tá mais do que na hora. São 6:06.
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1: Amanhecer da quarta-feira. Hoje é 30 do mês de setembro.
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3: Além do horizonte deve ter algum lugar bonito pra viver.
1: Depois de tanta chuva, do temporal, né? Hoje um dia calmo, tranquilo. 6:07, Além do Horizonte, com a colaboração de Cláudio Antônio Retzfaden. Tá melhorzinho, Cláudio? Bom dia! De uma passagem de Mateus 4, no versículo 23, diz: e percorria Jesus toda a Galiléia, ensinando nas sinagogas e pregando o Evangelho do Reino e curando todas as enfermidades e moléstias entre o povo. Observe o verbo da frase: Jesus percorria. Ele não esperou que o povo viesse até ele. Andou de cidade em cidade, entrou nas sinagogas, sentou-se nas casas, tocou os doentes nas portas das vilas. O reino de Deus, em Mateus 4, não é uma ideia abstrata, pregada de longe, não. É presença que caminha até onde a vida acontece. Deus age em dois reinos. Pelo Evangelho, Ele governa o coração com graça e perdão. Pela vida comum, Ele governa o mundo por meio de pessoas comuns. O professor, o enfermeiro, o locutor, o médico, o agricultor, a mãe, o pai, a babá, o pedreiro, o cidadão que cuida da limpeza da rua. A fé não nos tira do mundo, nos envia de volta a Ele, como Jesus, que ensinava, pregava e curava. Palavra e serviço andam juntos. E nós? Nossos dias nos chamam ao mesmo caminho. A tentação é viver a fé apenas dentro dos muros do templo, ou a cidadania apenas fora dele. Mas o cristão sabe que não existe separação. O voto dado em consciência, o cuidado com o idoso do bairro, a honestidade no trabalho, a defesa do fraco são também formas de o reino percorrer a Galiléia de hoje, que é a nossa cidade, o nosso bairro, o nosso país. Cristo anda, caminha e caminha através de nós. Oremos. Senhor Jesus, que percorreste toda a Galiléia ensinando, pregando e curando, faz de nós os teus pés e as tuas mãos. Que a nossa fé não fique trancada, mas caminhe pelas ruas, pelas escolas, pelos postos de trabalho, pelas praças de decisão do nosso país. Amém. Lembre-se, a fé que não caminha até o próximo é fé que ficou sentada. Deus não chamou a igreja para ser um farol isolado no mar, mas uma lâmpada acesa na janela de cada casa, iluminando a rua inteira. Onde um cristão serve, Cristo ainda percorre a cidade. Parabéns para você que leva essa luz da sua forma, do seu jeito, mas com a palavra que pulsa forte, a palavra de Cristo em seu coração. 6:11, Além do Horizonte tem um oferecimento do Grupo São Pedro.
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1: Seis horas, 12 minutos. Há pouco acordou, foi? Dormiu um pouquinho mais, tá tudo bem. Cada um no seu tempo, de acordo com a sua necessidade, vai se organizando, se preparando para um novo dia. Quarta-feira, 30 do mês de setembro, último do mês. 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Na frequência 97,3 FM. É a Jacuí de Sobradinho, Rio Grande do Sul, Brasil. O amigão das madrugadas vai te fazendo companhia, comunicando de coisas boas. Ah, a propósito, amanhã ingressa um novo patrocinador no palco dos atuais. Tá curioso? Então aguarde para amanhã a gente trazer por aqui mais uma das empresas que acredita, que aposta e que vai comunicar através do locutor o seu trabalho, a sua filosofia de trabalho, para que tu possa se beneficiar e por isso dar amplitude a toda a nossa região. Tá curioso? Se ligue!
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1: E aí eu estarei colocando em evidência a empresa, hã? O empreendedor que aqui quer apostar no seu produto, no seu potencial. No palco dos atuais, pra gente reviver de um forrozinho bonito por demais, desde 1968.

entre canções antigas, mas também tem novas canções dos atuais. Por isso, aqui você tem um espaço oportuno de relembrar, de ser nostálgico esse momento, mas também de trazer canções como esta no palco dos atuais. Voarei. 6:16, temperatura 16.

0: de levantar.
1: Na hora boa, 6:19. Bom chimarrão, então um bom café. E com fé, vamos começando bem, alimentando a esperança, na confiança de que, se os dias bons passam, os difíceis também irão passar. É primavera. Bom proveito. Bom dia aos nossos amigos Sidney e Sirley. Sidney e Sirley. Ô, casal lindo, lá em Cerro Queimado, Segredo. Bom dia com bom chimarrão, ouvindo o amigão. Por extensão a toda a família. Igualmente aqui vou cumprimentando ao amigo João Marcos de Segredo. Que coisa linda os trabalhos que você realiza. Parabéns. A grandeza do ser está na criatividade. Está nessa proposta de usar dos dons e talentos que o Criador nos oferece. Rezar para uma vocação. Alô, alô, você estudante, você jovem. Uma das coisas que a gente deve aprender quando vai desenvolvendo habilidades, seja na tua idade tenra ainda, né, de poder escutar o coração. Qual é o desejo que brota? O que você deseja se tornar enquanto profissional? Rezar a vocação é exatamente isso. É silenciar, é descobrir o seu potencial e ao que te tendencia. Aquilo que você se sente, sabe? É, faça a experiência. Use com discernimento, reze para que o Espírito Santo te ilumine. E aí, terás muita alegria, satisfação no que você escolheu. Vamos saber aqui informações que nos chegam. Jorge, ô, meu amigo Jorginho, querido professor. Falava um pouquinho dessa descoberta de habilidades, dons, né? Professor Jorge, lembra do professor de danças gauchescas, né? Ô, Jorginho, um abração para você, sua família. Bom, o que ele nos traz de informação? Sabe a ponte torta que dá acesso ao sítio alto, lá embaixo, né? A ponte baixa, a ponte torta, está com a cabeceira sem condições para caminhão passar, né? Caminhão, ônibus. E tem uma carreta no sentido Tigre Tunas que está parada, né? Está com problemas. Tá bom, muito obrigado pela informação. Vale a atenção, cuidado redobrado. Carreta no sentido Arroio do Tigre Tunas. Quem mais sintonizou? Olha aí, sim, bonito vídeo. É o amanhecer. Ali está um cenário bonito. Um ninho de Quero, quero. Ah, quem fez esse registro aqui? De ontem? Ah, Cleiton! E aí, nas andanças por esses interiores afora? Bela imagem, valeu! Vamos registrando para mais! O povo gosta de acordar cedo. Oi, Cissa! Calma, ainda é quarta-feira. Bom dia! Final de mês, hoje último do mês de setembro, Elvio, 15 de novembro! Deixando carinho, um abraço ao amigo Nelson Sabe, da Picada Café. Ô, seu Nelson, grande ouvinte por lá! Luana, Oneide, Taeme, Novo São Paulo Agudo. Ângela, com muito carinho, deixando a homenagem para Salete Andrade pelo aniversário que transcorreu ontem. Saúde, paz, amor, felicidades. A Maria em Ibarama, Senilda em Sobradinho. E para você que mesmo não manifestando no recadinho, está a me fazer companhia. Agora são 6h24, 6h24. O Amigão das Madrugadas vem destacando para mais uma música enquanto você vai se servindo de mais um chimarrão. 6h24, temperatura está em 16 graus. Amor de primavera. Carisma.

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4: 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Agora são 6h29, temperatura de 16 graus.
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11: Bom proveito, bom dia. Agora são 6:36. 6:36.
12: Estamos de volta. O Outra Star tá no ar.
11: Mas tá mesmo. Alô, estudantes, bom dia, garotada. Alô, papai, mamãe, vovô e vovó. Aqui, programa sem contraindicação. É o que faz bem. De alto astral, começamos e vamos dando sequência no programa. 6:36, trilha

Alô, meus queridos de Ibarama, linha 7. Tem mais o registro da Marlete, Erni, Ariane, Maria Luísa na Serra Velha. Bonito chimarrão preparado. Olha só, aí já tá todo mundo bem motivado. Começando mais um dia de trabalho na agricultura. Eronita e Ayrton, seja hoje um lindo e abençoado dia. Eliane, Fátima, em Linha Cês Maria. Tiago, os demais que estão a me ouvir. Rejane, Valdecir, Lombalta e Barama, bonito chimarrão, bela ornamentação. A Nega, aqui em Sobradinho, último do mês. Seja um dia de paz, amor, sorrisos sinceros, fé, gratidão e uma esperança linda de dias melhores que virão. Mês de outubro vem aí. Também aqui teremos um novo patrocinador, um ou mais, até que vão ingressar. Fique atento, fique ligado, programa com credibilidade, porque você deseja consumir o melhor. E numa pré-seleção, aqui vou convidando algumas das empresas que você já conhece a ampliar, dando maior conhecimento, aquilo que é desenvolvido enquanto proposta de anúncio. Nós queremos que cada um possa aproveitar da melhor forma possível aquilo que temos a oferecer. Longe ou perto, vamos encurtando distância. Jussara, aqui em Sobradinho, aos amigos que já se conectam cedinho lá na linha Taquarala, Rui do Tigre. Vamos dar um bom dia pro Ilésio. Hoje, ali pelas 11h30, mais ou menos, tá chegando gente pra ajudar a tirar a carninha do espeto. Hoje tem carneção. Valeu, bom dia pra Amada, pro Ilésio. Em nome da Andréia, do Armindo, também dela, a Manu, que já cedinho acordou. Bom dia, lindeza. Tem mais. O Loi, a Leoni, família Vendel, Sítio Alto, Arroio do Tigre. Começando bem o dia. Alô, Luiz Carlos Gomes, em Pinhal Grande. Alô, povo Pinhal Grandense. Como diz naquela mensagem bonita que você enviou, a sabedoria não está em falhar ou em sofrer. A sabedoria está em usar nossas falhas para nos amadurecer e o nosso sofrimento para compreender a dor dos outros. Daqui a pouquinho para mais alguns dos recados, agora 20 minutos para 7. Olha a hora, 20 para 7. Temperatura de 16 graus, uma temperatura agradável. Rogério Magrão e banda, uma das bandas mais executadas aqui na programação. E aí a gente vai conferindo um chazinho, né? Chá de amor. RMB. Alô, Gustavo Todendi. Alô, sua família toda. Bom dia. 20 para 7.

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15: A máquina chega mais 11 para 7. Meu bom dia vai pro povo do Cerro Seco Agudo. Alô, Darlan, alô, Marley. Tudo bem aí? Começando bem com chimarrão, a nossa quarta-feira também se estende por lá. Com a Janaína e o Guilherme, a Jaine e o Jonas, Riquelme e a Luísa e por extensão a todo aquele povo querido. Tem mais. Alô, alô! Hoje tem 31º encontro dos idosos em Ibarama. Lá na comunidade de Linha Salete, um bom dia. Bom dia. Por extensão a todos. Pessoal do Novo Encontro, valeu, meus queridos. Em Chapecó, Santa Catarina, alô, Rian, bom dia. Leoni, São Roque, Arroio do Tigre. Josemar Silveira, ligado, está na linha Paza Segredo. Silvane, pro Fernando, seu maridão, pra filha Júlia, que já está se preparando para ir ao colégio. Bom dia, Neco Hubert. Minha cereja, Arroio do Tigre. E a primavera se manifestando lindamente aqui. Uma foto que registra o colorido das flores, o sol que já vem irradiando seus primeiros raios. Que linda quarta-feira. Alô, Nilvestecker, Campestre Sobradinho. Tiago Ar tomando um bom chimarrão com um carinho pra esposa. Alô, Eliane. Ao ouvinte Cissa, cedinho sintonizou. Uma boa proposta é acordar cedo, com tempo, tomar um chimarrão, numa prece agradecer e elevar aos seus, também por extensão. Para o final do programa, resta nos agradecer a cada um que interagiu. Oi, Alberto e Nana. Bom dia, meus queridos. Campestre em Sobradinho. E a Maria Vitória já acordou? Tá na hora boa. Pretinho e Ana no Morro Alto, Vanderlei igualmente ligado está. 8 para 7. 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Agora sim, fechamos na programação de hoje, agradecendo a cada um que interagiu, participou, e aos nossos anunciantes também. 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E a partir de amanhã, novo patrocinador no palco dos atuais. Me acompanhe. Os homens ao vagabundo. PF no bailão pra você cantar junto.
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9: Conferindo, são 7:30.
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9: Bem-vindo, bem-vinda à programação. A partir de agora e até às 8, com a

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Quarta-feira, último do mês de setembro, a fase da lua é minguante. Ela agora tá mais introspectiva, vai guardando força e energia para logo mais começar o processo novamente de crescimento. Mas demora um pouco, demora. São fases da lua. Bom, hoje é dia da secretária. No calendário também nos traz dia 30 de setembro, dia da Bíblia Católica, dia internacional da tradução, dia internacional do podcast, dia mundial do tradutor, dia nacional do jornaleiro. Algumas datas que faz referência a esse 30 do mês de setembro. Agradecendo ao Pai Velho, sim, nosso bom Deus, por mais um mês que estamos fechando, com a graça da saúde, pelo trabalho, por ser família. Bueno, por aqui a boa música já vem chegando com Gabriel Hortaça. Gabriel Hortaça, Gringa Catarina. Logo mais as informações do tempo, Metsu Meteorologia.

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0: 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Bom demais acordar cedinho, já começar de alto astral e seguimos com o Bom Dia Tchê. Entre um chimarrão e outro, a prosa amiga, as informações. Por falar em informações, vamos buscar diretamente da Metso Meteorologia informações do tempo. Quando 18 minutos para as 8.
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0: Luiz Fernando Nastigal, um panorama do tempo. Bom dia.
2: Muito bom dia, Ederson. Muito bom dia a todos. Ar mais frio ingressa no estado nesta quarta-feira. Hoje em Sobradinho e na região Centro-Serra. O dia começou com muita nebulosidade ainda, nebulosidade média e alta, mas o sol vai aparecer no decorrer do dia. A nebulosidade aos poucos deve diminuir. A nebulosidade maior deve ser agora na parte da manhã. Temperatura chegou a 15,8 em Sobradinho, em estação meteorológica. Salto do Jacuí é 16,9. E Jacuizinho, que é a terceira localidade com estação meteorológica online, também na casa dos 15 graus. Então variou na faixa dos 15 até 17 graus na região a temperatura durante o dia, ou seja, já diminuiu em relação a ontem, e durante o dia não aquece muito, nós vamos ter máximas aí chegando na casa dos 20 graus, 20, 21, e depois cai a temperatura. Tanto é que a expectativa é de que as temperaturas mínimas de hoje ocorram logo mais à noite, e aí teremos temperatura caindo abaixo dos 15 graus, deve chegar entre 13 e 15 graus ali, próximo da meia-noite. Quinta e sexta de tempo bom, sol vai aparecer com nuvens ao longo do dia, haverá queda de temperatura. Na quinta-feira, as mínimas na madrugada, pelos dados de hoje, podem chegar entre 9 e 11 graus, enquanto as máximas à tarde vão atingir entre 19 e 21 graus. E depois, na sexta, as mínimas terão uma queda mais acentuada, podem atingir entre 5 e 7 graus, e as máximas, novamente, devem se situar entre 19 e 21 graus. Ederson.
0: Muito obrigado, Luiz Fernando. Tenha um bom dia. 16 para as 8, com as informações do tempo, Metsu. 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
0: Começando o dia com a música gaúcha. Bom dia, tchê! 15 pras 8.
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0: Oito pras oito, bom proveito, bom dia de quarta-feira, último do mês de setembro. Vamos fechando na programação. Amanhã, último dia do horário eleitoral, rádio e televisão. Portanto, haverá mais espaço para o recado e também para as músicas, já que aqui temos apenas uma hora e que fica restrito a quantidade de músicas. Logo agradeço a cada um que interagiu, trouxe seu recado desde as 5 da manhã, das 5 às 7 no Alto Astral. E é claro, nesse espaço agora agradecemos igualmente aos nossos anunciantes, são eles: Fábio Salgaderi Confeitaria, Afubra, Mercado e Açougue Amizade, Lebes, Infinita Ótica, Super Tratores e Cantina Batiste. Na sequência, Manhã 97.3. 7 para as 8.
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9: Bom dia, queridos filhos e filhas. Espero que o seu dia esteja começando de forma intensa e maravilhosa. Hoje, dia 30 de setembro, dia de São Jerônimo, aquele que fez a tradução da Bíblia do grego para o latim. Daí que o mês de setembro é o mês da Bíblia. Que como fruto desta contemplação, a palavra de Deus esteja no nosso dia a dia. Que a Bíblia seja uma cartilha de vida, de oração. Em nome do Pai, do Filho, do Espírito Santo. Amém. Senhor Deus da vida, que criastes o homem à vossa imagem e semelhança, pensastes com amor os caminhos a serem percorridos para a nossa felicidade e salvação. Senhor, por muitas razões a humanidade se perdeu dos preceitos. Por isso mandastes os profetas e, por fim, nosso Senhor Jesus Cristo, para nos trazer a plena revelação do verdadeiro amor a Deus, ao próximo e a nós mesmos. Obrigado, Senhor, por deixar esta revelação na palavra. Palavra que nos orienta, palavra que nos corrige, palavra que nos ilumina, palavra que nos traz dignidade de filhos de Deus. Manda teu Espírito, Senhor, no início deste dia, para que compreendamos esta palavra e, compreendendo-a, possamos vivê-la. Manda teu Espírito, Senhor, com o dom do entendimento, com o dom da sabedoria, e que possamos ver os teus sinais em tudo e em todos. Senhor, recorremos a Santa Teresinha do Menino Jesus, ela, tão íntima de nosso Senhor Jesus Cristo, possa nos valer nesta manhã. Santa Teresinha do Menino Jesus, fazei-nos simples e dóceis, humildes e confiantes. Santa Teresinha, que prometestes passar o vosso céu fazendo bem sobre a terra sem descanso, eu me recomendo a vós, Santa Teresinha. Ajudai-me a viver tão profundamente unido a Jesus, tão profundamente vivenciando os mandamentos e os santos evangelhos, que eu possa um dia estar convosco no reino de Deus. Santa Teresinha, não se canse de interceder por mim, até de ver-me um dia no céu com os anjos e santos. Pai nosso, que estais no céu, santificado seja o vosso nome, venha a nós o vosso reino, seja feita a vossa vontade, assim na terra como no céu. O pão nosso de cada dia nos dai hoje, perdoai-nos nas nossas ofensas, assim como nós perdoamos a quem nos tem ofendido. E não nos deixeis cair em tentação, mas livrai-nos do mal. Amém. Ó Deus, para o dia de hoje, que a Bíblia esteja em minha mão, a palavra de Deus no meu coração e os meus pés na missão. um bom dia a todos. Amém.
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Muito bem, vamos por aqui no Manhã, Manhã 97.3. Bom dia, quarta-feira! Alô, quarta-feira! Tá aí metade da semana, 30 de setembro de 2026. Nós vamos por aqui na programação e você vai participando aí, né? Nós vamos lá. Recados, participações, muita música e a gente vai assim, porque a quarta-feira começa com 16 graus de temperatura. 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Tem as empresas parceiras por aqui com 16 graus de temperatura, 87% umidade relativa do ar. Bom dia, bom dia. A minha...

0: Trembão, tá aí, Fernando Sorocaba, preciso te encontrar. E hoje tem sorteio de uma cesta da Bicho Bom Pet, 3742-1090. Você participa aqui e manda, pode mandar foto do seu pet aí, né? Pode ser o gato, cachorro, coelho, né? Qualquer pet que for aí também, né? Pode mandar aí pra gente que você estará concorrendo aí uma super cesta completinha aí da Bicho Bom Pet, hein? Também com a gente, CF Projetos Agrícolas e Ambientais, Ótica Pazza, Posto Ipiranga do Seu Jaci. Abração, pessoal aí, também com a gente, da Caju Semijoias, Reabilitar Odontologia, AR Farm em Barros Cassal, Farmácias Ultramédio Popular, também Lojas Labs com a gente, São Marcos Hidros Esquadrias. Daqui a pouco, cotações com a Cotriel.
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19: Muito bem, vamos ligados por aqui, você vai sintonizado para toda a região, nós vamos lá, recados, participações, muita música. Alô, meu amigo, minha amiga, o pessoal também do Chave Ventes Lim Top, você encontra nas farmácias Ultramed Popular o Super Combo. E vamos lá então, assim como os caras da Banda Estúdio.

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3: Muito bem, destaque nacional, melhor a gente terminar, você vai conferindo, 16 graus de temperatura, 9 horas em ponto, a gente vai por aqui na programação, né? Tudo

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8: 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Tá aí, 16 graus de temperatura, a gente vai assim no vitrine. 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
4: Muito bem, muito bom dia. Nós estamos hoje, dia 30 de setembro, falando aqui direto do Fórum da Pecuária da Cotriel. Das 10 da manhã até as 3 horas da tarde, você da região que ainda não veio, nós teremos então palestras importantes, então, que estaremos tendo no dia de hoje. Então, logo mais abre a primeira palestra com estratégias genéticas para aumentar a produtividade e rentabilidade na pecuária com Frederico Cassanta da BS. Depois, integração lavoura-pecuária com Luiz Otávio de Lima. Depois, o almoço, ferramentas para ampliar índices reprodutivos da pecuária. É com o Marco Plunkowski, que é médico veterinário. Então, estamos convidando você da região que ainda não veio para o Fórum da Pecuária hoje, durante todo o dia, na Feco, em Espumoso. Você, produtor de gado de leite e de gado de corte da nossa região, é o nosso convidado especial a participar. Bom, vamos à cotação. A cotação válida das 9 horas e 10 minutos. Até as 12 horas de hoje, é soja R$ 140. A soja com DAP, bonificação de R$ 1,50. Safra 2026, R$ 141,50. Milho, R$ 61. Trigo, pH 78 acima, R$ 75. Esses são os preços da manhã, à tarde. Horário de faturamento da soja é da 1h30 até as 3 horas da tarde. Nós tivemos, então, ontem, depois das 8 horas da manhã, 20 milímetros de chuva na sede da Cooperativa Espumoso, 16 no Salto do Jequí, 33 em Alto Alegre, 23 no Depósito, 11 em Pantano Grande, 25 em Campos Borges, 65 em Estrela Velha, 25 no Pontão do Butiá, 27 na Serra dos Engenhos, 18 em Capão do Valo, 20 em Arroio do Tigre, 12 em Sobradinho, 30 em Tunas, 20 em Barros Cassal, 18 em Jacuizinho, Lagoão 30, Segredo 25, Posto do Campo Cumprido também.

25, Campina Redonda, informação da Escola Belisário, 32, e município Mormaço também, 32 milímetros de chuva foram registrados depois das 8 horas da manhã de ontem. 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Portanto, a cotação da manhã ficou: soja 140, soja com DAP, bonificação de 1,50, safra 2026, 141,50, milho R$61, trigo PH 78 acima R$75. Esses são os preços da manhã, à tarde, horário de faturamento da soja é da 1h30 até as 3 horas da tarde. Falamos aqui direto do Fórum da Pecuária da Cotriel, na fé com você de toda a região. É o nosso convidado do setor de comunicação da Cotriel, o jornalista Roger Nicolini. Bom dia!

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15: Muito bem, destacando por aqui o Momento Esportivo com o Posto Ipiranga, posto do seu Jaci. 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E você que está aí sintonizado para toda a região, vai conferindo também, né? Destacando por aqui, pelo Internacional, o diretor da base do Inter explica a reformulação, né? Voltando a ser referência, será? Inter é acionado na justiça por dívida com Patrick. Tá aí o próximo desafio do Internacional, Inter e Corinthians, na quarta-feira, 7 de outubro, né? Pelo Grêmio, tá aí o Grêmio que joga também no dia 7 de outubro contra o Remo fora de casa. Um novo limite de estrangeiros, aí, né, tem impacto direto aí em relação ao Grêmio, né? O CBF reduziu para 8 o limite de estrangeiros por jogos, por jogo a partir de 2027, né? Aí as últimas informações por aqui, o Grêmio que enfrenta a equipe do Remo, tá aí, né? É, a equipe do Remo aí, portanto. A equipe aí do Grêmio, que joga no dia 7 de outubro, na semana que vem, já retornando aí, né, ao Campeonato Brasileiro. E aí sim, o desespero também, para ver quem não cai, né? Vamos lá, vamos acompanhando por aqui os detalhes. 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
1: E aí, muito bem, você vai ligado por aqui, Destaque Nacional Print. Vai ligado por aí, 17 graus de temperatura, 10h20. 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

0: Muito bem, estamos por aqui na programação e você vai ligado para toda a região aí, vai conferindo também. Aquele abraço pessoal que vai na parceria com a gente. 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Obrigado pela companhia com a gente.
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0: Vamos. Muito bem, vamos lá então, pagodeira. Vamos conferir. Menos é mais, vai conferindo aí. 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Quem ama sente, um poporri por aqui. 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

0: rapaziada.
1: Deus abençoe.
0: Tamo junto.
1: É nóis.
0: Valeu.
1: É isso, bebê.
2: Moleque.
1: Eternizamos.
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12: Muito bem, aquela que gruda no seu ouvido, UPA Bebidas, a sua unidade de pronto atendimento à sede e à fome. Vamos lá, e você vai ligadinho aí também, vai deixando recados, participações, meu amigo, minha amiga, tudo bem, tudo tranquilo? Então vamos lá, porque hoje é quarta-feira e aquela que gruda no seu ouvido como essa do São Francisco.

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9: Muito bem, nós vamos por aqui na programação e é claro, você vai ligado para toda a região aí. Meu amigo, minha amiga, tudo bem? Tudo tranquilo? Pessoal que tá ligado aí também na programação, né? Alôzão lá pra Márcia também, a Márcia Flores lá, um abração para vocês, né? Pessoal que tá aí sempre com essa gentileza, esse carinho aí também com a gente, né? Obrigado pela companhia. E hoje uma data muito especial, não poderia deixar, com certeza. A gente que tem, né, essa questão aqui de poder no ar, né? Como a gente diz, fazer homenagem para os familiares, mas também a gente quer destinar a todas as pessoas aí essa questão, né? As pessoas que não podem, podem mandar um recado aqui, a gente faz homenagem, mas hoje quem está de aniversário é a minha mãe, Dona Dirce, né? Dona Dirce aí, né? Tá aí, como a gente diz, né? Vamos lá, firme e forte, né, Dona Dirce? Tudo passa, todas as coisas vão acontecendo pelo bem e tá aí, né? E nós vamos por aqui nessa homenagem a todas as mamães, né? Não é só a Dona Dirce lá no bairro Baixada, mas é especial hoje o dia dela, dia 30 de setembro, a todas as pessoas de aniversário hoje. Parabéns, felicidades, muitos e muitos e muitos anos de vida, né? E a todas as pessoas aniversariantes e a todas as mamães, não poderia ser diferente uma música dessa. Alô, Dona Dirce, tudo bem? Tudo tranquilo? É o seu aniversário hoje, né? É. Olha, olha, né? Vai ter algum petisco aí? É. Então tá indo um beijão aí, né? Da Dona Sueli, da Cacau, do seu Juca, do seu Milton, da Dona Fabiana, do Eric também, todo o pessoal aí, né?
10: Dizer que existem duas pessoas aqui hoje que pra gente é mais do que especial, né?
9: E essa música não poderia faltar, né?
11: Na verdade, sem comentário.
9: Rick Renner.
10: Eu tô me referindo à sua mãe.
11: E eu me referindo à sua. É? As princesas das nossas vidas, né?
10: Com certeza.
11: As primeiras.
10: Vamos cantar uma canção pra elas?
11: Adoraria.
10: Melhor, vamos fazer o seguinte, vamos cantar uma canção para elas e para todas as mães do Brasil, né?
11: Com certeza. Alô, Brasil.

Aí, muito bem, né? Rick Renner, infelizmente o Rick que partiu aí nesse acidente, né? E deixando aí com certeza essas vozes, né, maravilhosas, e essa homenagem à mãe, né? E a Dona Dirce hoje é aniversário. E eu quero agradecer também o nosso vizinho lá, o André, do bairro Baixada. Obrigado também, né, André? Mandando parabéns pra Dona Dirce, vamos alinhando tudo aí, um abração pra ti. Eu sei que, né, infelizmente a tua mãe, mas, ou felizmente a tua mãe tá lá em cima assistindo e rezando por nós, né, André? Sempre tem um carinho muito grande pela tua mãe aí também, a gente se criou aí, né? Está indo lá no bairro Baixada, mas infelizmente as pessoas vão partindo e a gente que fica é a saudade, a lembrança e confiando sempre. E lá de cima elas estão sempre orando por nós, né? Mas a Dona Dirce está lá no bairro Baixada, né? Tá lá com o esgoto, né? E a gente faz homenagem a todas as mães que estão aqui e as que partiram com essa linda música do Rick Renner. Essa próxima música também, aí do Gustavo Lima, né? A gente vai com... que conta também uma história que o Gustavo Lima ele consegue trazer, né, nas canções dele, um momento também de reflexão. E às vezes a gente está acelerado, a gente está num momento da vida, e às vezes a gente está reclamando muito, né, e tendo muito, né, porque tem tanta coisa assim que se tu olhar um pouquinho para trás, tu diz, poxa, passei por tudo isso, né, o que vale é a tua bagagem, meu amigo, né, o que tu tem. Então a gente tem que olhar isso aí. E essa música encaixou muito bem, e encaixa muito bem nos dias de hoje. Antes de você só olhar para frente, só querer ter e não ser, ouve o retrovisor. Assiste ele aí no seu carro, né? Ou no espelho de casa. Vai lá na frente e diz quem eu sou, né? As coisas que aconteceram. Mas aqui o Gustavo Lima narra isso aí. Vambora!

Aí, muito bem, ela, Shakira, não poderia faltar também, Ed Sheeran, é, também Gustavo Lima, o retrovisor que conta muita história aí de vida, né? Todos nós, né? Bom dia, Sete, parabéns pra sua mãe, tá aí, muita saúde, linda homenagem, obrigado aí, um abração pra você. Opa, tá boa a comida aí, né? Olha o que eu estou fazendo aí pro padre Gelson, mas que mais tem, uma hora dessa eu tenho que ir almoçar, mas que barbaridade. Abraço aí pra Claudete, ô Claudete, uma hora dessa aí, mas por favor, né? Eu água na boca agora aqui, mas que barbaridade, não faz isso às 11h18 agora, hein? Barbaridade, uma polenta, semana eu falei na polenta, vamos marcar um dia pra ir aí mesmo. Com certeza, a polentinha. Abraço pro meu amigo pequeno aí, né? Também alusão aqui, né? O Vanderlei. Ô, seu Vanderlei Hubert. Figuraça, como é que tá? É, uma figura. Rapaz, esse fenômeno aí do sol, né? Não tinha visto, né, cara? Olha que coisa séria, né? O sol hoje com... Não. Mas... Também, né? Fenômeno aí do sol também, sinceramente, eu não tinha visto isso ainda, hein? Até pedi pros colegas aqui, tô esperando, né? 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
5: Muito bem, voltamos por aqui, né, DJ? É o DJ Léo que está aí. Encontrou uma caixinha surpresa na entrada do estúdio, né? E você pode abri-la, não é o presente do Fabrício, né? Isso, e largue sua contribuição. É brincadeira, hein? Esse DJ não é fácil, cara, brincadeira. Um abraço. Quem tá fazendo? Toca o violão aí pra nós.
6: Aonde quer que eu toque?
5: O DJ, tu é músico, sim? Toca o violão, toca pra onde? Pela janela. Isso aí. 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Também aquele abraço, pessoal. Aí, ligadinho, do restaurante Paradouro Serrano, aquele abraço. Upa Bebidas. É, pessoal, aquele abração pra vocês aí. 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Abraço toda a equipe aí da Caju. 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Aí com a gente também. Abração pra vocês. Obrigado aí pela companhia. Alô também, né? Pro pessoal que tá pegando a estrada. É, pra você que tá aí, alusão pra vocês. Ô pequeno, um abraço lá, né, pro Vanderlei, a figura. Achou mais rápido aqui, né? A imagem do sol hoje é um halo solar, né? Tá aí, né, um fenômeno óptico-atmosférico que forma um círculo luminoso ou anel, né, colorido ao redor do sol. Tá aí, né? Já passou a informação aqui, né, pequeno? Aquele abraço pra ti aí, um abraço pro amigo aí, obrigado pela companhia, né? E nós vamos por aqui de mais recados, participações e indústria musical. Você confere agora e a gente vai assim, né?

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15: Muito bem, vamos destacando por aqui as manchetes do meio-dia. 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Lagoa Bonita do Sul recebe primeira excursão de turistas de Veracruz. Justiça Eleitoral reforça orientações para eleitores a 5 dias da votação. CTG Galpão da Estância convoca associados para eleição da nova patronagem. Homem de 65 anos é encontrado morto em Arroio, em Barama. Mãe e filha são encontradas mortas no interior de Candelária. Inscrições para o 22º concurso literário, jornalista Valacir Cremonese, encerram nesta quarta-feira. Estas e outras logo mais nas rádios Sobradinho FM e Jacuí FM, a rede regional da informação com credibilidade. Aqui, notícia é notícia. Daqui a pouco teremos a previsão do tempo.
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20: Com ar mais frio ingressando pelo sul do estado, mas com umidade no norte, nas próximas horas em Sobradinho e na região Centro-Serra, apesar de ainda haver muita nebulosidade no céu, no decorrer da tarde o sol aparece com nuvens. A temperatura que na madrugada chegou entre 15 e 17 graus na maior parte da região. Durante o dia não sobe muito e as máximas atingem entre 20 e 22 graus. Depois, no fim do dia, esfria e as mínimas ocorrem à noite e devem chegar entre 13 e 15 graus. Na quinta e sexta, o sol aparece com nuvens ao longo do dia. Haverá queda de temperatura. Na quinta-feira, as mínimas na madrugada devem ficar entre 9 e 11 graus. E as máximas à tarde, entre 19 e 21 graus. Na sexta, as mínimas chegam entre 5 e 7 graus. E as máximas, novamente, devem atingir entre 19 e 21 graus. Da Metsul, Luiz Fernando Nartigal.
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1: Justiça Eleitoral reforça orientações para eleitores a 5 dias da votação. Candelária. Uma mulher de 31 anos e a filha de 13 foram encontradas mortas na tarde de ontem dentro da residência onde moravam, na localidade de Vila Passa Sete, interior de Candelária. As vítimas foram identificadas como Patrícia Cristina Pereira e Caroline Cristina Costa. As primeiras informações indicavam que as vítimas haviam sido atingidas por disparos de arma de fogo. Posteriormente, o Instituto Geral de Perícias confirmou que mãe e filha foram mortas com arma branca. A adolescente apresentava um ferimento profundo no pescoço, enquanto Patrícia tinha diversas perfurações pelo corpo. Os corpos foram encaminhados ao Departamento Médico Legal de Santa Cruz para necropsia. A polícia foi acionada após a babá da adolescente estranhar o desaparecimento das duas. Uma equipe foi até a residência e encontrou mãe e filha já sem vida. A Polícia Civil investiga o caso e analisa imagens de câmeras de segurança da região. Até o momento, ninguém foi preso e a motivação do crime ainda não foi esclarecida. Patrícia tinha ainda outras 3 filhas, uma de 10 anos e 2 gêmeas de 9 meses. Os corpos de Patrícia e Caroline serão sepultados na tarde desta quarta-feira. O sepultamento está marcado para logo mais às 14 horas, no cemitério municipal do bairro Marilene. Não haverá velório. A tragédia também chama atenção pelo histórico da família. Há 14 anos, em 2012, os pais de Patrícia, Sérgio Antônio Pereira, de 36 anos, e Roseli Rosa, de 39 anos, foram mortos a tiros na mesma localidade de Passa Sete. O casal voltava de uma delegacia onde havia registrado uma ocorrência de ameaça quando foi atingido por vários disparos em uma estrada próxima à residência. Na época, as investigações apontaram uma desavença entre os vizinhos após uma briga ocorrida em uma festa. 2 homens, pai e filho, Valtair Moreira Costa, então com 64 anos, e Marcos Moreira da Costa, de 22, foram indiciados e posteriormente

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1: Brasília. O voto é obrigatório para brasileiros alfabetizados com mais de 18 anos e menos... com mais de 18 e menos de 70 anos. Para os analfabetos, jovem de 16 e 17 anos e pessoas acima de 70 anos, o voto é facultativo. Nas eleições deste ano, o primeiro turno será no próximo domingo, das 8 às 17 horas, e o segundo, se houver, em 25 de outubro. Quem é obrigado a votar e não comparecer deve justificar a ausência ou pagar a multa. A justificativa pode ser feita pelo e-título ou num formulário eleitoral no dia da votação e depois em até 60 dias. Em 2026, os prazos terminam em 3 de dezembro para o primeiro turno e 8 de janeiro de 2027 para o segundo turno. Cada turno conta com uma eleição independente. O eleitor que faltar às 3 eleições consecutivas sem justificar ou quitar as multas pode ter o título cancelado. A regra não vale para quem tem voto facultativo. Enquanto estiver irregular, o eleitor também pode enfrentar restrições para concursos e cargos públicos. Se estiver irregular, também pode enfrentar situações de restrição para matrículas em instituições oficiais e a obtenção de documentos que exigem quitação eleitoral. Brasília. O caso envolvendo o Banco Master passou a ocupar parte significativa da agenda do STF e expôs divergências entre os ministros. A crise também resultou no cancelamento de sessões e no adiamento de julgamentos de outros temas. Entre as questões que aguardam análise estão o vínculo empregatício de motoristas e entregadores de aplicativos, a chamada pejotização, ações sobre a reforma da Previdência e investigações relacionadas a fraudes no INSS. O caso Master também levou a decisão e investigações envolvendo a atuação de diferentes ministros e órgãos públicos. A Corte retomou parte dos julgamentos ao longo de setembro, mas o caso continua entre os assuntos de maior repercussão interna. O STF tem sessão previstas para esta quarta-feira. Brasília. Na reta final do primeiro turno, as campanhas de Lula e Flávio Bolsonaro passaram a buscar eleitores além de suas bases tradicionais. Na propaganda eleitoral de ontem, os dois candidatos afirmaram que o eleitor não precisa se identificar com seus partidos ou figuras políticas para votar neles. Lula destacou propostas como o fim da escala 6x1, sem a redução salarial, a isenção de impostos sobre produtos da cesta básica e a ampliação do programa Pé de Meia. Flávio Bolsonaro concentrou a campanha em segurança pública e custo de vida, defendendo o programa Brasil Sem Medo, penas maiores para roubos de celulares e a redução da maioridade penal, medida que dependeria também da aprovação do Congresso. No Rio Grande do Sul, o último debate da RBS-TV antes do primeiro turno reuniu Gabriel Souza, Juliana Brizola, Luciano Zucco e Marcelo Maranata ontem. O encontro teve discussões sobre educação, segurança, saúde, prevenção a enchentes, situação financeira do Estado e empreendedorismo, além de confrontos entre os candidatos sobre escolas cívico-militares, políticas de segurança, alianças políticas e a PEC da blindagem. Nesta quarta, os quatro candidatos participam de outro debate promovido pelo Correio do Povo, Rádio Guaíba e Henriques. O encontro será logo mais às 13h15 em Porto Alegre, com mediação do jornalista Lazier Martins.
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1: Cachoeira. O HCB voltou a restringir ontem os atendimentos pelo SUS no setor de emergência devido à superlotação. A unidade atingiu o nível 3 do plano de contingência plena. Com a medida, prioridade é para pacientes em situação de maior gravidade, classificados nas categorias laranja e vermelha. Segundo o hospital, equipes e recursos estão agora totalmente mobilizados para atender os casos mais graves. Para situações que não sejam de urgência, a orientação é procurar a UPA ou as unidades básicas de saúde. A restrição é temporária e poderá ser reavaliada a qualquer momento, conforme a demanda e a disponibilidade de leitos. Na semana passada, o HCB de Cachoeira do Sul já havia adotado a mesma medida. 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O dólar opera em queda nesta quarta-feira. Pela manhã, a moeda americana subiu 0,27%, cotada a R$ 5,20 para venda. Ontem, a moeda fechou cotada a R$ 5,21. Com isso, o dólar registrou alta de 0,69% na semana. No mês, tem uma alta de 0,71%. E no ano, o dólar registra uma queda acumulada de 4,96%. Na área agrícola, a Cotriel comercializou a soja a R$ 140,00 o saco, o milho R$ 61,00. O trigo PH 78 acima R$ 75,00 e o preço do arroz em casca R$ 78,00. Conforme as cotações da Emater, o feijão, o saco de 60 quilos, vale R$ 186,60. No mercado de carnes, o preço médio do quilo do boi vivo é de R$ 12,63. A vaca, R$ 11,21. O búfalo, R$ 10,41. O cordeiro, R$ 14,79. O suíno, R$ 5,36. Já o preço médio para o litro de leite pago ao produtor no Rio Grande do Sul, segundo a Emater, é de R$ 2,52.
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1: Ibarama. O vice-prefeito Célio Turcato e o presidente da Câmara de Vereadores, Fernando Puntel, participaram em Espumoso de um almoço que reuniu representantes dos municípios interessados na rota da Estrada Transcolonial Alberto Pasqualini. A iniciativa busca integrar mais de 53 municípios, conectando regiões do Centro-Serra, Quarta Colônia, Região Central e Planalto Médio. A estrada tem início em Marau e segue até a Quarta Colônia, passando por diversos municípios, com a proposta de possibilitar, entre outras ligações, o acesso de Ibarama a Agudo por meio de pavimentação asfáltica. Durante o encontro, Ibarama assumiu o compromisso de defender sua inclusão na integração regional. A proposta busca aproximar comunidades, unidades produtivas, mercados e serviços públicos, utilizando a pavimentação como instrumento para melhorar a mobilidade e ampliar oportunidades para quem produz, trabalha, estuda e vive no interior. Além da ligação viária, a rota pretende fortalecer o turismo, a cultura, a produção e a integração entre as comunidades das regiões envolvidas. Lagoa Bonita. A Câmara de Vereadores promoveu na tarde de ontem a 33ª sessão ordinária do ano. Entre as matérias apreciadas, foi aprovada por unanimidade uma moção de apoio à convocação dos aprovados remanescentes no concurso para soldado do Corpo de Bombeiros Militar do Rio Grande do Sul. A iniciativa também defende o fortalecimento do efetivo da corporação diante das demandas por serviços de emergência, salvamento e combate a incêndios. Também foi aprovada por unanimidade uma indicação sugerindo que o município estude a criação de um espaço específico e estruturado para a realização da feira e a comercialização de produtos da agricultura familiar, com a possibilidade de oferta de café colonial. Nenhum projeto do Executivo Municipal esteve em pauta. 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A Secretaria de Educação, Cultura, Turismo e Desporto e o Departamento de Esportes da Prefeitura de Sobradinho promovem no próximo dia 18 de outubro um torneio de voleibol em duplas nas categorias masculina e feminina. A competição será disputada no Parque da Feijão e as inscrições custam R$ 30,00 por dupla e podem ser feitas até o dia 15 de outubro pelo WhatsApp 519-9797-9257. A premiação será com troféus e medalhas. Nesta primeira edição podem participar atletas de Sobradinho, Ibarama, Segredo, Passa Sete e Lagoa Bonita. O diretor de esportes, Milton Sete, adianta que também está sendo programado para o mês de dezembro um torneio de voleibol em duplas na areia, no mesmo formato, ampliando a participação para outros municípios do Centro-Serra, como Arroio do Tigre, Estrela Velha, Salto do Jacuí, Jacuizinho, Tunas e Lagoão. Conforme ele, a iniciativa busca ampliar a participação no esporte e proporcionar momentos de integração entre atletas do Centro-Serra, fortalecendo ainda mais o intercâmbio esportivo regional. Já a equipe Sub-18 da Associação Esportiva Sobradinho entra em quadra neste sábado para enfrentar o CEP de Canoas, no primeiro jogo da final estadual da categoria da Liga Sul-Rio-Grandense de Futsal. O confronto será em Canoas e o jogo da volta, dia 12 de outubro, será em Sobradinho.
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1: Lagoa Bonita. O município recebeu nesta quarta-feira a primeira excursão de turistas com um grupo vindo de Veracruz. Os visitantes foram recepcionados pelo prefeito e representantes do município, que acompanharam o início do roteiro turístico. O grupo conheceu atrativos como a Praça das Águas, o Parque Municipal de Eventos e o projeto Reconectar, onde participam de um almoço. Durante a tarde, a programação segue por empreendimentos turísticos de Segredo e termina com a visita ao Cristo Acolhedor em Sobradinho. A iniciativa representa um passo para ampliar a divulgação de Lagoa Bonita como destino turístico e fortalecer a integração regional, oferecendo aos visitantes experiências ligadas à natureza, cultura, gastronomia, lazer e hospitalidade. Sobradinho. O CTG Galpão da Estância está convocando seus associados para a Assembleia Geral Ordinária, que será na sede social da entidade localizada na rua Bento Gonçalves, nesta quarta-feira. A primeira convocação está marcada para as 19 horas com a presença de no mínimo 2/3 dos associados. A segunda será às 19h30 com a presença da metade mais um dos associados. E a terceira e última convocação será às 20 horas, com qualquer número de associados presentes, desde que estejam em pleno gozo de seus direitos estatutários. Na ordem do dia estão a prestação de contas da atual gestão e a eleição da nova patronagem. O edital é assinado pelo atual patrão do CTG Galpão da Estância, Robson Drackler, o Bob. Após o encerramento da Assembleia, haverá um jantar de confraternização destinado aos associados que tiverem em dia com as suas obrigações junto à entidade. Arroio do Tigre. A Secretaria da Saúde orienta a população sobre o funcionamento do GURIA, a inteligência artificial do governo do estado, que está sendo utilizada para enviar mensagens e auxiliar na confirmação de consultas agendadas em especialidades pelo sistema GERCOM. A Secretaria alerta, no entanto, que a confirmação realizada pelo GURIA não substitui a confirmação junto ao município. Mesmo após confirmar a consulta pela inteligência artificial, o paciente deve comunicar o atendimento à Secretaria da Saúde e, quando necessário, realizar também o agendamento do transporte. Segundo a orientação, essas etapas são necessárias para que o município possa organizar com antecedência os veículos, as rotas e os deslocamentos dos pacientes. Em caso de dúvidas, a recomendação é procurar diretamente a Secretaria da Saúde de Arroio do Tigre.
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1: Ibarama. Um homem de 65 anos foi encontrado morto na tarde de ontem em Ibarama. A vítima foi identificada como Vilmar Leoni Linhar, morador da cidade. Conforme informações da Brigada Militar, a ocorrência de encontro do cadáver foi comunicada por volta das 16h30. Vilmar foi localizado sem vida no interior de um arroio que corta a cidade nas proximidades da rua Júlio Bride. Segundo relatos, o homem havia sido visto antes saindo de um bar. A suspeita inicial é que ele tenha caído na água e se afogado. A Brigada Militar fez contato com a Polícia Civil para comunicar o ocorrido e acionou os bombeiros voluntários de Sobradinho para auxiliar na retirada do corpo do interior do arroio. As circunstâncias da morte serão apuradas pelas autoridades competentes. Agudo. A Brigada Militar reforçou o policiamento no município com a instalação de uma base móvel comunitária em uma das áreas com maiores índices de violência. O micro-ônibus equipado com câmeras, monitoramento e plataforma elevada está no município há cerca de 15 dias e também conta com apoio de drones. Segundo o comandante, Tenente Coronel Marcos Giovanni Melo da Silva, a medida considera os indicadores criminais e poderá ser ampliada para outros municípios da Quarta Colônia. Desde maio, as prisões por tráfico de drogas aumentaram cerca de 90%, enquanto as apreensões de armas passaram de 10 no ano passado para 24 neste ano, um crescimento de 140%. A base funciona como um ponto de atendimento à comunidade e poderá ser deslocada para a Faxinal do Soturno, Dona Francisco ou Restinga Seca. Mesmo com eventual transferência do veículo, o comandante garantiu que o efetivo policial seguirá reforçado em Agudo. Cachoeira. A Diocese de Cachoeira do Sul esteve representada no 21º Congresso Regional da Pastoral Familiar, promovida de 25 a 27 de setembro em Santa Cruz. Promovido a cada 3 anos pela Pastoral Familiar da Regional Sul 3 da CNBB, o Congresso reuniu lideranças e agentes envolvidos na evangelização e no acompanhamento das famílias nas dioceses do Rio Grande do Sul. Nesta edição, o encontro teve como tema a alegria do amor, vocação à santidade que floresce na família, na cruz o amor amadurece. Ao longo dos 3 dias, os participantes vivenciaram momentos de formação, espiritualidade, reflexão e partilha, fortalecendo a missão da pastoral familiar junto às comunidades. Para os representantes da Diocese de Cachoeiro do Sul, o congresso foi marcado por momentos de fé e renovação. A participação no encontro proporcionou novo ânimo para a continuidade da missão de evangelizar e também de acompanhar as famílias. A expectativa é de que os frutos do congresso possam contribuir para fortalecer a caminhada das famílias na Diocese de Cachoeiro do Sul e impulsionar a missão evangelizadora da pastoral familiar nas comunidades.
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1: Ibarama. A 26ª Olimpíada Estudantil de Atletismo de Ibarama está em andamento no Parque Municipal de Eventos, o Parque de Rodeios. Promovida pela Secretaria da Educação, a programação iniciou nesta quarta e segue até sexta, sempre pela manhã a partir das 8 horas. A competição reúne estudantes do município em provas de atletismo, promovendo integração, incentivo à prática esportiva, superação e valorização dos talentos locais. A comunidade escolar, familiares e a população podem acompanhar as atividades e prestigiar os estudantes durante as disputas. Além da competição, a Olimpíada busca fortalecer o espírito esportivo, a amizade e a união entre os participantes. Sobradinho. A Polícia Civil prendeu em flagrante na tarde de ontem um homem de 28 anos pelo crime de tráfico de drogas no bairro União. Durante a ação foram apreendidas diversas porções de crack e dinheiro em espécie. Conforme a Polícia Civil, o homem já possui antecedentes policiais relacionados ao tráfico de drogas. Após os procedimentos legais, ele foi encaminhado ao Presídio Estadual de Sobradinho, onde permanece à disposição da Justiça. Sobradinho. As inscrições para o 22º Concurso Literário Jornalista Valacir Cremonese, promovido pela Casa da Cultura, encerro nesta quarta-feira. Com o tema Pertencimento, onde mora o nosso coração, o concurso propõe textos narrativos nas modalidades conto, crônica e fábula. Segundo a diretora de Cultura e Turismo, Júlia Moraes, a iniciativa busca incentivar a leitura, a escrita e a expressão literária. As inscrições podem ser feitas pelo QR Code do material de divulgação e mais informações pelo WhatsApp 519-9748-2569. O concurso é realizado pela Casa da Cultura e o município de Sobradinho, com apoio da Academia Centro Serra de Letras e do Conselho Municipal de Políticas Culturais.
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1: Santa Cruz. A Unisque conquistou a melhor pontuação no Rio Grande do Sul no programa de extensão da educação superior na pós-graduação CAES Acadêmicos. Um programa inédito da CAPES voltado ao fortalecimento de pesquisas e políticas públicas sobre drogas. Ao todo, 24 propostas foram selecionadas em todo o país. O projeto CAES Acadêmicos Unisque, Atenção Integral, Inclusão Social e Acesso a Direitos, coordenado pela professora Edna Linhares Garcia, envolve os programas de pós-graduação em Psicologia, Promoção da Saúde e Direito. A iniciativa busca produzir conhecimento e desenvolver ações voltadas ao atendimento interdisciplinar de pessoas com demandas relacionadas ao uso de substâncias psicoativas, promovendo atenção integral, acesso a direitos e inclusão social. A Unisque também está com inscrições abertas até 22 de outubro para bolsas de mestrado, doutorado e pós-doutorado. As bolsas incluem isenção de mensalidade e uma remuneração mensal. Mestrado R$ 2.100 para 4 vagas, sendo uma em Direito e 3 em Psicologia. Doutorado R$ 3.100 para 2 vagas, uma em Direito e uma em Promoção da Saúde. E pós-doutorado R$ 5.200. A universidade passa a integrar a rede de centros de acesso a direitos e inclusão social na política sobre drogas. Os requisitos e o cronograma estão disponíveis nos editais publicados no site unisque.br/caesacadêmico.
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1: 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O Rio Grande do Sul tem nesta quarta-feira um dia marcado por abundante cobertura de nebulosidade. Conforme a Metsu Meteorologia, o último dia de setembro segue com o céu nublado e encoberto em quase todo o estado, embora aberturas de sol possam ocorrer em meio às nuvens em diferentes pontos. Com o avanço de um ar mais frio e a presença de muita nebulosidade, as temperaturas não sobem muito. O mês de setembro termina com marcas agradáveis para esta época do ano. Já o primeiro dia de outubro, nesta quinta-feira, será de tempo firme em todo o estado. A chegada de uma massa de ar polar mantém as temperaturas também agradáveis, com predomínio de sol entre poucas nuvens. Na sexta-feira, o sol continua predominando. Em Sobradinho, a temperatura mínima de hoje foi de 15 graus e 8 décimos, segundo o registro da estação meteorológica do IMET, instalada no Parque da Feijão. A máxima hoje pode chegar aos 24 graus. Neste momento, em Sobradinho, na quadra Altos da Matriz, a temperatura é de 21 graus e meio e a umidade relativa do ar está em 72%.
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1: 12 horas 58 minutos. 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A última notícia. Arroio do Tigre. Faltando apenas 5 dias para as eleições, a Justiça Eleitoral reforça as orientações aos eleitores para garantir uma votação tranquila e organizada. Em entrevista à Rádio Sobradinho, a juiz eleitoral da 154ª Zona Eleitoral, Márcia Mainardi, destacou que os trabalhos de preparação para o pleito estão em fase final. Já foram realizados procedimentos como a carga das urnas eletrônicas, o treinamento dos mesários e a conferência dos dados dos equipamentos. Para o eleitor, uma das principais recomendações é não deixar para votar no final da tarde. A juiz orienta que as pessoas se organizem e cheguem cedo aos locais de votação, evitando a formação de filas. Neste pleito serão 6 votos. Deputado federal, deputado estadual, 2 senadores, governador e presidente. Por isso, a recomendação é levar a chamada colinha com os números dos candidatos. A Justiça Eleitoral lembra ainda que quem estiver na fila até às 5 horas da tarde terá direito a votar. Depois desse horário, quem chegar ao local não poderá mais entrar na fila. No dia da eleição, o eleitor também deve ficar atento às regras de manifestação. É permitida manifestação individual e silenciosa da preferência política, como o uso de camiseta, broche ou adesivo. O que não pode é pedir votos, distribuir santinhos, abordar eleitores ou fazer manifestações coletivas, situações que podem caracterizar boca de urna. Outra orientação importante é sobre o celular. O aparelho não pode ser levado para a cabine de votação. Antes de votar, o eleitor deverá deixá-lo no local indicado pela mesa receptora. Também é proibido fotografar ou filmar a urna. A juíza Márcia Mainardi reforça ainda que pessoas idosas ou com alguma deficiência ou dificuldade para votar podem receber auxílio de uma pessoa de sua escolha, conforme a necessidade. A orientação final da Justiça Eleitoral é para que o eleitor se prepare antecipadamente, leve sua colinha, chegue cedo e exerça o voto de forma tranquila e consciente. A 154ª Zona Eleitoral é formada por 5 municípios e possui 26.227 eleitores e 105 sessões. Arroio do Tigre tem 9.967 eleitores aptos a votar em 39 sessões. Estrela Velha tem 2.964 eleitores e 15 sessões. Salto do Jacuí tem 7.885 eleitores e 27 sessões. Jacuizinho, 2.061 eleitores e 10 sessões. Itunas possui 3.350 eleitores aptos a votar em 14 sessões. Já a 53ª Zona Eleitoral, formada por 6 municípios, possui 30.942 eleitores e 138 sessões. Em Sobradinho, tem 10.601 eleitores aptos a votar em 44 sessões. Segredo, 5.700 eleitores e 28 sessões. Ibarama, 3.665 eleitores e 15 sessões. Passa Sete, 3.752 eleitores e 18 sessões. Lagoa Bonita, 2.317 eleitores e 13 sessões. E em Lagoão, estão aptos a votar 4.907 eleitores e 20 sessões. Somadas a 53ª e a 154ª Zonas Eleitorais, possui 57.169 eleitores e 243 sessões eleitorais. As rádios Sobradinho e Jacuí estarão acompanhando o pleito desde as primeiras horas da manhã, bem como a apuração dos votos a partir das 16 horas. 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

Salve, galera! 1:16, 1:16, boas tardes para todo mundo. Quarta-feira, fecha mês, último dia de setembro, 30 de setembro, 21,7 a temperatura, umidade relativa do ar, 72%. Eu sou Maristela Orlandi, a partir de agora a gente segue juntos por aqui para comandar o Mundo Pop, para fazer contigo a melhor playlist, sabe como? Você participando daí, pedindo a boa, através aí do nosso WhatsApp 51-3742-1090. 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E assim a gente vai começando então a nossa tarde de muita música boa por aqui. Começando hoje, trazendo a primeira. Vem com o Fernandinha, Saudade Bandida.

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Belezinha, turma? Olha, hora aí, 1h31, vem com a gente. Vamos trazendo muito mais música pra você, vamos trazendo aí recadinho da galera agora. Galera na sintonia, quero saber como é que é. Ah, beleza. Alusão pro Robson Vanzin, na sintonia aí, Robson. Aquela geladinha, volume no talo. Tudo normal, né? Tudo normal. Aquela gelada, volume no talo, ouvindo o Mundo Pop, tá? Dentro dos conformes pra quarta-feira, metade da semana, né? Não, Robson? Abração aí, então. Obrigado pela companhia. Tamo junto, meu querido. Grande abraço. E bora com Armandinho. Alôzão também para as meninas do Albardão aí na sintonia, para Renato, para Rosena também. Obrigado!

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Olha a hora, olha a hora, 1h48, 1h48 minutos. Belezinha, um salve pra quem? Já vou ouvir o áudio aí pro nosso queridíssimo motoqueiro fantasma. Já, já, segura aí que daqui a pouquinho a gente ouve aí e toca o teu som, tá bom, Zé Mário? Abração aí, vamos abrindo esse bloquinho com o Thiago York. Coisa linda!

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0: 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A gente traz nesse bloquinho, ó. Aproveitar e mandar um alôzão, aquele abraço especial aí pra Serrinha Velha, né? Um abração aí, família Camilo, Daniel, a Inajara, o Jordão e a Loreni. Só na lida do tabaco, né? Plantando fuminho, curtindo a Jacuí no trator, ouvindo aí o Mundo Pop. Galera pediu pra curtir aí um Cidade Negra. Tá beleza então, meu querido. Valeu, Dani. Um abração pra toda a turma aí. Pro Dani, pra Inajara, o Jordão, a Loreni. E o Davi tá no colégio? Tá na aula, o Davi? Abração aí, turma. Bora de Cidade Negra.

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19: 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Fala, Zé Mari! Como é que tá, meu querido? É, só na sintonia, então. Volume a milhão, Dia Internacional de Sofá. Segundo a dona Norminha, a mãe aqui da Fábio das Delícias, dona Norminha é sábia. Ela disse que o Dia Internacional de Sofá é todo dia pra essa gurizada aí, viu? É, faz tempo já, faz tempo que mudou. A gente que tá por fora, Zé Mari. Mas é, então, pra alguns ainda continua, né? Quarta-feira, metade da semana, Dia Internacional de Sofá. Tá beleza, então. 2h13, 14, aliás, já, 2h14. Tá quase virando, praticamente no 14. É 2h14. Vamos que vamos. 21,3 a temperatura, 72% a umidade relativa do ar. Bora, então, trazendo mais recados aqui da turma. Alôzão, vai pra Simone. E pra Clair na sintonia aí, tudo beleza? Madonna, então. Qualquer uma da Madonna. Vamos! De Like a Prayer da Madonna.

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4: Para Ventão, confirmando aí 2:27.
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4: Bora, galerinha do bem, vamos que vamos com muita música boa pra você, super parceria,
8: 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Aproveitar e mandar um alôzão aí pro Zeca Menegassi, toda a turma aí da Cervejaria Mechan. 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Belezinha, belezinha, turma, vamos nessa, trazendo agora... O que eu vou trazendo de recado aí que eu tô devendo? Tô devendo um recadinho aqui do Maílson. Alôzão, Maílson. O Rafael... E o Vinícius.

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3: Bora, bora, turma, 2h42. 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Tô devendo então um sonzinho aí pro Maílson, Rafael, Vinícius, galera que tá na sintonia aí, belezinha, turma? Já vamos trazendo então. O que foi que vocês pediram mesmo? Cadê o recadinho? Aqui, hein?

Eles pediram pra curtir aí Linkin Park, né? Linkin Park. É, foi Linkin Park? Ah, não. Limp Bizkit. Behind Blue Eyes. Behind Blue Eyes. Limp Bizkit. Bora curtir!

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Olha a hora, 2 minutos faltando aí pras 3, 21.3 a temperatura, de buenas na curtição com a parceria mais do que bacana da Pepe Calçados. 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Tudo que bem, turma, a gente segue por aqui trazendo mais recados, um alôzão. Fiquei devendo um sonzinho pra nega ontem, né, nega? Também chegou tarde, né, nega? Não se manifestou ainda, mas já vou mandar um alôzão aí, um sonzinho pra ti. Vamos de som de faculdade, Ferrugem, Havaianas, que todo mundo ama.

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19: E aí, galerinha, 13 e 13.

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Aproveitar e mandar um alôzão também pro nosso amigo Bordonel aí em Gramado Xavier. Tá com dor nas costas, Bordonel? Tá com dor nas costas que não tá aparecendo, ó. Abração aí, Bordonel, quebrou o celular de novo. Que barbaridade. Ou foi visitar a mãe, né? Ou foi visitar a mãe na capital. Na grande capital aí, nos arredores aí da capital, né? Região metropolitana da capital, melhor dizendo. Abração, Bordonel, galera aí de Gramado Xavier, Barros Cassal, Boqueirão do Leão, Fontoura Xavier, Progresso, região aí sempre na sintonia com a gente. 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

Ah, tava curtindo então, nega, tava curtindo, aí belezinha então, aquele abraço, obrigado pela companhia. Alôzão. Uma alôzão para nossa amiga Jandira, que tá na sintonia aí também, beleza pura, geração Coca-Cola. Quem é que pediu aí? Alguém mandando música pro motoqueiro fantasma, só não falou o nome, né? É, só não falou o nome, né, Zé Mário? Mas as fãs aí do Zé Mário, né? Salto do Jaco, Estrela Velha na sintonia. Geração Coca-Cola, chá comigo então. Chá comigo aí, vai pro Zé Mário. Legião Urbana, já vamos trazendo aí. Geração Coca-Cola.

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9: Bora então, 13h29, olha a hora aí, 13h29, vamos que vamos, com a parceria da Casarão Verde Sobradinho, que tá cheinha de novidades da coleção Primavera-Verão, te esperando aí, hein? 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E vamos trazendo agora, que vamos trazendo agora? Alôzão pra Cláudia que pediu pra curtir, Raulzito.

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16: Sabe como você vive uma vida mais leve? Curtindo as nossas tardes aqui no Mundo Pop, de segunda a sexta-feira. Bora então, 97,3 FM, muita música boa pra você. 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Galera, vamos que vamos então, trazendo por aqui mais recados. Vamos trazendo aí um alôzão pra Simone. Bora curtir aquele sonzinho, good vibe, Simone. Catei aqui pra ti, um sonzinho muito bacana, que tem uma letra assim, ó, demais. É English, é inglês, mas se você for ver a tradução, é linda demais, hein? Não conte seus sonhos. Don't tell me your dreams, com o DJ Mix Hack. Bora curtir!

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Belezinha, turma? Olha a hora então, 6 para as 4, 19.4 a temperatura. Hoje o sol tava muito tímido, né? Praticamente não apareceu. Não choveu também, né? Também não choveu, mas também o sol não apareceu. Vamos ver se amanhã, né? Amanhã é quinta-feira, quem sabe amanhã o sol apareça. Mas, segundo a Metsu Meteorologia, já temos previsão de chuva já novamente para o sábado, né? Sábado ou não? A não ser que tenha mudado aí. Vamos ver. Vamos dar uma conferidinha aí, mas a princípio, acho que, na verdade, semana que vem, né? Já mudou de novo aí, a princípio, acho que semana que vem. Graças a Deus. Só poderia amanhã dar uma aparecidinha aí, né? Poderia. Era só o que me faltava. Era só o que me faltava aí pra deixar a gente com aquele sorriso no rosto, né? Primavera chegando aí com chuva, né? Trazendo aí muita chuva. Isso é bom também, porque no forte do verão aí, no forte do calor, ficar muito tempo sem chuva, é bom que chova aí também, né? Galera, vamos trazendo aí? Vamos trazendo a saideira, né? Vamos trazendo a saideira. O que eu tô falando aqui? Que vai trazer mais um bloquinho? Vai trazer mais bloquinho, não. Vai trazer saideira, porque tá na hora. 5 agora pras 4. Já vamos pros agradecimentos, então. Vamos para os agradecimentos. Falou, então. Falou, nega. Até amanhã. A galera sempre chega aí, ó, em cima do laço. Em cima do laço. Marilene pediu um Zé Ramalho. E o Cleito? O que o Cleito pediu aí? Vamos ver o que o Cleito pediu. Ah, bora. De Lida na Carijinho, CL Construção. Ah, só mandou aqui um retrato. 3x4. Uma Coca-Cola e um pãozinho francês hoje. Só na Coca-Cola e no pão francês. E o Ramon, como é que tá o Ramon? Não tem Fanta hoje não? Hoje é Coca-Cola pra todo mundo. Isso. Que isso. Hoje é Coca-Cola, né, Cleiton? Abração, turma. Obrigado pela companhia, CL Reformas. Tamo junto, meu amigo. Meus amigos, né? Ramon, Cleito, toda a turma aí. Hoje vocês vão curtir, então, o som da Marilane aí na saideira. Vamos trazer um Zé Ramalho, já que vocês não pediram, então. Se bem que chegando atrasado, né? Atrasadinho, na verdade, é o WhatsApp que tá me matando aqui. Esse WhatsApp aí tá de zoas aí. Vocês mandaram, agora que eu tô vendo, mandaram 15h35, só agora que chegou aqui. Ave Maria. Não sei o que que tá acontecendo com essa internet aí. Mas bora lá então, agradecendo aí a parceria aí de vocês nas tardes. 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E fechamento então com o Zé. Vamos com o Zé, Zé Ramalho. Batendo na porta do céu. Quero demorar pra fazer isso, viu? Quero demorar pra bater na porta do céu. Trolando os outros desse jeito, não sei não, né, Cleiton? Pobre Ramon.

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Olá, gente, muito boa tarde. Chegamos para mais uma edição do programa. Já meio de semana agora, hein? Meio de semana, 30 de setembro, quarta-feira, agora 4 horas com mais 8 minutos. Vamos lá, chegando aí para você. A partir desse momento eu te faço companhia, hein? Até às 5h30 da tarde você vai ouvir o melhor da música popular do Sul na programação das bandas na Jacuí 97.3 FM a partir de agora. 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

0: Muito bem, de volta já para você. Esta foi então a nossa abertura musical. Hoje a gente teve na abertura do nosso programa a canção da banda, do Rogério Magrão e banda, melhor, né? O Coração Pirou foi a nossa primeira atração musical da programação desta quarta-feira, deste meio de semana, hoje, 30 de setembro, último dia do mês 9 de 2026. Mês 9 agora, só em 2027, né, tchê? Só em 2027 agora teremos mês de setembro de novo, né? É, meu Deus do céu, já pararam para pensar que faltam só 90 dias para terminar o ano? Só 90 dias, aí já estaremos em 2027, hein? Bom, 19 horas com... 19 horas não, 19 graus, 19 graus com 4 décimos, diria o nosso colega Jorge Foleto, 19 graus e 40 centavos, e aí Jorge, 19 graus e 40 centavos, essa aí, saiu uma vez, né? Só acontece para quem faz ao vivo, né, filho? O dançador de cachaca agora, né? Jorge Foleto dançando cachaca. Gente, eu já vi coisa estranha, mas essa tá demais.
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0: 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Bora, bora com mais sucesso musical, vamos trazendo banda Champion. Canção que faz parte do EP DVD 35 anos. Canções que fazem parte da história do Champion. 4h15, boa tarde.

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Muito bem, chegando aí para você, 4 horas agora, mais 28 minutos, a hora certa, 4:28, quarta-feira, meio de semana, 30 de setembro, último dia, repito, último dia do mês 9 de 2026, né? Amanhã já estaremos em outubro, então, né? 19.3, a temperatura em Sobradinho, na quadra Altos da Matriz. 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Vamos lá, chegando com Banda da Nube Azul na sequência da nossa programação. Oi! Como vai?

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10: Muito bem, estamos com 4 horas agora, mais 42 minutos, 4:42. Quero mandar um abraço aqui agora para o seu Iranildo Raman e a esposa no Complexo da Serra. Complexo, acho que ali é linha dos Pomeranos já, na verdade, né? Meu amigo, meu colega, ex-colega, né? Colega de aula. Seu Teófilos, mas que tal? Abraço para vocês aí, a família Raman. Acho que ali é linha dos Pomeranos, né? A esposa do Teófilos também, né? Obrigado pelo carinho da audiência de todos vocês aí, seu Iranildo Raman e esposa, família toda aí, tá bom? Aquele abraço para vocês, obrigado sempre pelo carinho da audiência. O pessoal da Secretaria da Agricultura de Ibarama também estão nos ouvindo aqui. Recado que chega do Sidney Drefs. Aquele abraço, obrigado pelo carinho da audiência, muito trabalho aí, né, gente? Muito trabalho, pessoal da Secretaria de Obras, de Agricultura, não só de Ibarama, né? Mas de todos os municípios aí da região, com certeza de muito trabalho nesses últimos dias, mais uma vez, né? Abraço para vocês aí, obrigado pelo carinho da audiência, bom final de tarde de quarta-feira. Vou trazer uma informação que eu recebo agora aqui, neste momento, né? O pessoal aí da, principalmente da parte alta, região aí da Linha das Pedras, Nova Boêmia, em Agudo, que o aterro da ponte que liga a Linha Boêmia ao Cerro dos Próconos, Cerro Seco, ali no Fábio Golk, como é conhecido nos últimos tempos, desde 2024 para cá, né? Essa ponte do Fábio Golk, todo mundo já sabe onde é que é, né? O aterro está recuperado, então tem passagem ali de novo. Na Linha Boêmia, na geral, ainda não, na ponte do Evandro, né, como a gente vem falando nos tempos para cá, ali ainda não tem tráfego, né? Possivelmente, né? Tô falando aqui no que eu não tenho informação, né? Mas eu acho que eu tenho uma foto aqui que o arroio baixou bastante. Tenho a impressão de que amanhã devemos ter tráfego na Linha Boêmia na geral também. No máximo sexta-feira, acredito. Enágio Mate trazendo a informação aí pra gente, obrigado pelo empenho, obrigado pela informação também. 4 horas agora, mais 45 minutos, agora certo, e pra você, 4:45. Mandar um abraço aí pra Maria Helena Severo, em Arroio Grande, Ibarama, também acompanhando a nossa programação. Tudo bem, Maria? Aquele abraço, obrigadão pelo carinho da audiência também com a nossa programação. Daqui a pouquinho vamos trazendo um som aí pra ti especialmente. A próxima, tá? Vou trazer uma do Rainha Musical, também o Terceira Dimensão, tá beleza? Essa do Terceira Dimensão vai lá pro pessoal da Serra Gaúcha também, né? Mandar um abração ao nosso amigo Osmar, trabalha lá na Marco Polo, em Caxias do Sul, pela internet nos acompanhando. Pessoal lá de Farroupilha também curte a programação da Jacuí neste horário, né? Curtem aí a nossa playlist das bandas. Das 16 às 17h30, famoso das 4 às 5h30 também, né? Aquele abraço, pessoal que pela internet conectado com a nossa programação, claro, os milhares, né? Milhares de ouvintes pela frequência 97.3 FM. A máquina. Que é bom saber que tu tá ligado com a gente, viu? Eu sei que você tá aí. Só falta tu registrar a tua audiência conosco por aqui, tá? O resto eu já sei de tudo. Só falta tu mandar mensagem. O resto eu tenho certeza que tu tá aí, tá? Eu não falei? Eu não falei que eu sabia que tu tava aí? Vamos trazer mais música na sequência da nossa programação, quando estamos a 14 minutos das 5 da tarde, tá chegando? Porque eu gosto desse amor assim. Rainha Musical. 19 graus, um décimo a temperatura.

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1: Aí o sucesso da banda Rainha Musical, Gosto, Eu Gosto Desse Amor, viu? Então roda pra nós uma do Rogério Magrão e banda, Chá de Amor. Muito obrigado. É o pedido musical aqui da Maria Helena Severo, do Arroio Grande, aí em Ibarama. Como é que estamos por aí, dona Maria? Tudo certo? Obrigadão aí pelo carinho da audiência. Dona Maria. Helena Severo, de Arroio Grande. Abraço. Obrigadão pelo carinho da companhia aí, tá bom?
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1: 10 minutos faltando para 5 agora, 10 para 5. Quero mandar um abraço ao nosso amigo Varguinhas. Tá ouvindo aí, Varguinhas? Dá um sinal de vida aí, filho. Eu ganhei de presente um bolinho. É, ganhei um presente, um bolinho daqueles... bolinho feito de massa de pão, né? Isso ali, só faltou o melado. Só faltou o melado e a nata, viu, Varguinhas? Demais, tava show de bola. Isso ali. O rapaz faz umas coisas boas que eu vou te contar uma coisa, né, che? Ele faz aquele... Como é que é o nome, tchê? É os ninhos de abelha, né? Ah, aquilo lá é bem bom, cara. Nossa senhora, tu não faz ideia, né? As famosas chineca, né? É bem bom, né, seu Varguinhos? Aquele abraço. O Jorge não gosta muito, né? Mas é bem bom.
2: Vem no pezinho. Essa música é a cara dele, hein? Pra cantar com a gente. Alô, Luciano. Alô, Passarela. Alô, Maurício. Alô, César.
1: Vamos trazendo aí na sequência música também. Um abraço pro nosso amigo Valdemir Varros, representante comercial. O Jorge dançando cachaca, coisa mais estranha que eu já vi na vida, cara. Pera aí, dança mais um pouquinho. Pera aí, Jorge, dança essa aqui, eu quero ver tu dançar. Essa aqui eu quero ver. Imagem, produção depois, eu quero as imagens, tá? Dança essa aqui, ó. Ó,

0: Evandro Trindade, agora são 16h52. Por favor, me dê imagens depois, tá bom?
1: Tua maneira de bailar, cachaca, é que...
0: Bom, voltamos aqui o que interessa. Vamos trazer banda Terceira Dimensão na sequência. Linda, linda, linda, linda menina tá chegando.

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1: Muito bem, já de volta para você. Agora temos o quadro TBT das bandas por aqui, hein? 5 horas em ponto. Parabéns, meu gurizinho. Parabéns. Até que enfim, conseguiu ser pontual. Conseguiu ser pontual aqui com o quadro TBT das bandas. 5 horas em ponto. Agora são exatamente 5 horas. 18.8 a temperatura, vamos para o TBT das bandas por aqui com o oferecimento sempre da Mecânica do Jairo, em linha 4, Ibarama. 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Bom, vamos lá, trazendo por aqui. Canção que foi lançada no ano de 2006. Na voz do João... Do Adão Antonello. Musical São Sete, músicas muito boas, né? E a gente vai recordar uma delas hoje. Me chamou a atenção o nome dessa canção. Confesso que eu não escutei, né? Eu nunca escutei essa música. Confesso. Não tinha escutado, não conheço. Mas me chamou a atenção o nome da música. O Rico e o Pobre. Vamos ouvir. Que música é essa? Eu sei que o rico, quando faz frio, vai pra Gramado. E o pobre, quando faz frio, faz sopa. Vamos ver o que essa música vai contar pra nós aí na sequência. Vamos ouvir. 5 e 2.

0: assim, não é?
1: Não sei de nada. Será que é assim a coisa, mas que barbaridade, hein? O Rico e o Pobre do musical São Sete na voz do Adão Antonello. A parte do compra CD pirata fiado é demais, né, Chico? Que barbaridade.
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1: Vamos chegando com mais uma na sequência. Essa aqui foi gravada em 2002, viu?
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1: Faz parte do CD Misturinha, volume 9. Banda do município de Santa Rosa. O município sede até hoje da banda. Tô falando da banda San Marino do município de Santa Rosa, que em 2002 lançaram o CD Misturinha, que tem a canção Se Acabou Pra Ti.

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Olha só, já de volta, 5 horas com 16 minutos. 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Manda um abraço ao nosso amigo Pelé, lá da linha 1A, interior do município de Barama. Tava no bailezinho da terceira idade em linha Salete hoje, é, Pelé? Dançou todas então, né, Xê? Aí, bicho velho, pessoal fez aquela festa lá na linha Salete hoje ao som do musical Novo Encontro. E o encontro... Encontro de idosos hoje na linha Salete em Ibarama, no dia de hoje. Ginásio lotado, né? E o Pelé tava por lá. Ele me registrou. Aí, Pelézinho, velho. Tem que contar uma coisa esse Pelé, né, Xande? Aquele abraço. Obrigado aí pelo carinho da audiência. Lisandro Montanher também tá por aqui nos acompanhando. Que cachorro. Lisandro Montanher, que gosta de... Como é que diz agora? Me esqueci. Pegar os ursinhos nas maquininga, aquelas, né? Coloca lá 2 pila. E daí ele quer pegar os ursinhos, né? Só que agora já estão inovando, né, Lisandro Montanha? Estão inovando, não tem mais ursinho, tem maquininha de picanha agora, Xê. Ah, mas que tal? Que bota inovação nisso, né, Xê? Só que daí vai subir, não é mais 2 pila, tá? Pescaria, tá bom? Seu Lisandro Montanhar, 2 pila, esquece daí, né? Vamos lá, chegando com um pedido musical do Valdemir Varholz, que tá na região aí de Santa Maria, nos dando aquela carona. Ele que é representante comercial, ele pediu A Dama do Bailão, com a banda Arpejo, na voz do Rodolfo Bairros, o novo vocal, a nova voz da banda Arpejo. Quero mandar um abraço também pro pessoal aí em Segredo, nossos amigos da Projeção Nacional, o Jordan e também o Daniel. Estão arrumando terra para plantar melancia. Já sei onde é que eu vou pegar as melancias na safra agora, viu?

Aí a banda Arpejo do município de Lajeado, as Damas do Bailão. 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Pra você que gosta daquela valsa, de dançar com a irmã dos outros, tá chegando essa aqui, ó. Terceira dimensão. Que cachorro, né, Colinberger?

0: Daí o sucesso, aliás, vários sucessos, né? Gravados na carreira de 50 anos da banda Terceira Dimensão. Um pouco dessa história, né? Terceira Dimensão que gravou Lindas Valsas durante a sua trajetória, né? Né, Kulimberger apagou uma mensagem no nosso grupo aqui. Ele disse que eu vi. Ele disse que ia fazer uma janta lá no quiosque dele e depois se arrependeu, apagou a mensagem aqui. Mas eu tinha visto já, viu, Neco? Eu tinha visto e já tinha printado. Então não tem essa de apagar a mensagem agora no grupo aqui, viu? Deus já tinha visto, viu?
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0: 5h29, vamos para um breve break, um breve intervalo. Nós já voltamos para o encerramento do programa, hein?
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0: Maravilha, assim nós chegamos ao final da edição de hoje então do programa, sempre agradecendo por aqui da Colina Produtos Coloniais, Agropecuária Gudense, Apolo Bebidas, Henker Autopeças, também Mecânica do Jairo e Minha Quatro Ibarama. 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Mandar um abraço aqui, hein?

Maravilha. A Rosena também. A Vaninha lá em Farroupilha também conectada via internet com a nossa programação, né? Olha a mensagem do Pretinho aqui, ó. Estamos sempre na escuta do programa. Vê um dia de folga para nossa janta semana que vem. Deus o livre. Ô, Padre Gels, Padre Matheus, Daniel Gervasoni, preciso de uma folga na semana que vem. Janta dessa não dá para recusar, né? Abraço, Pretinho. Obrigado pelo carinho da audiência. Vamos combinar aí, tá bom? 5h33, fechamos assim o nosso programa, agradecendo o carinho da tua companhia até aqui. Na sequência tem Limpa Banco com Pablo Carlos.

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3: 5 horas, 38 minutos.

0: Você segue ligado ao som das YD 643, Rádio Jacuí FM, centro de Sobradinho, Rio Grande do Sul, finalzinho de tarde de quarta-feira, vamos de limpa banco.
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galochada ao redor das cadeiras por aí, com nosso baile gaúcho, nosso baile campeiro vai começando por aqui, né? Seu finalzito de tarde. Vamos que vamos por aqui até as 19 horas, o melhor da música gaúcha, o melhor da música campina. Vai lá, vem ter o finalzito da tarde, início dessa noitada também. Pablo Cardoso por aqui, te fazendo companhia então, até as 7 horas, tá vendo? Até as 19 horas aí. Só com aquelas gaúchas que quem não dança fica se coçando de vontade nos cantos, né, tchê? 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Você que está por casa tomando um bom chimarrão, você que está na lida, você que está no trecho levando a jacuí de carona junto de você. Vamos que vamos por aqui, né? A partir de agora tá no ar o meu, o seu, o nosso limpa-banco da Jacuí.

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6: Agachada de volta por aqui, seu Limpa Banco, finalzinho da sua tarde, vamos que vamos até as 19 horas aí. Melhor da música gaúcha, melhor da música campeira, pra embalar bem aí. Você que tá tomando um bom chimarrão, você que tá no trecho. Só as gaudérias do nosso Rio Grande. 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Você que tá por casa tomando um bom mate aí, sintonizado com a gente aqui na Jacuí FM, vamos que vamos, né? Trazendo a boa música gaúcha, a boa música campeira, aqui no meio, no nosso limpa-banco da Jacuí.

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Boa tarde, você que nos acompanha nesse final de tarde de quarta-feira, na hora da Ave Maria. Nessa quarta, queremos rezar pedindo a proteção dos acidentes nas idas e vindas do teu trabalho. Que Maria passe na frente, conduzindo o teu veículo de transporte e de todos que pelas ruas e estradas estão neste momento. O anjo do Senhor anunciou a Maria e ela concebeu do Espírito Santo. Ave Maria, cheia de graça, o Senhor é convosco. Bendita sois vós entre as mulheres e bendito é o fruto do vosso ventre, Jesus. Santa Maria, Mãe de Deus, rogai por nós, pecadores, agora e na hora de nossa morte. Amém. Eis a serva do Senhor. Faça-se em mim segundo a vossa palavra. Ave Maria, cheia de graça, o Senhor é convosco. Bendita sois vós entre as mulheres e bendito é o fruto do vosso ventre, Jesus. Santa Maria, Mãe de Deus, rogai por nós, pecadores, agora e na hora de nossa morte. Amém. E o Verbo divino se encarnou e habitou no meio de nós. Ave Maria, cheia de graça, o Senhor é convosco. Bendita sois vós entre as mulheres e bendito é o fruto do vosso ventre, Jesus. Santa Maria, Mãe de Deus, rogai por nós, pecadores, agora e na hora de nossa morte. Amém. Rogai por nós, Santa Mãe de Deus, para que sejamos dignos das promessas de Cristo. Oremos, concluindo o Ângelus, esta oração do final de tarde. Infundi, Senhor, como vos pedimos, a vossa graça nas nossas almas, para que nós, que pela anunciação do anjo, conhecemos a encarnação de Cristo, vosso Filho, pela sua paixão e morte na cruz, sejamos conduzidos à glória da ressurreição. Por nosso Senhor Jesus Cristo, vosso Filho, que é Deus convosco, na unidade do Espírito Santo. Tenha você um ótimo final de tarde, um bom descanso e que Maria interceda por ti. Em nome do Pai, do Filho e do Espírito

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5: 6 horas e 8 minutos.
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É, temos de volta por aqui, né? Seu Limpa Banco, final dessa tarde. Vamos que vamos até as 19 horas por aqui, até as 7 horas da tardinha. Melhor da música gaúcha, melhor da música campeira, pra embalar bem o finalzinho da tarde, início da noitada que vamos iniciando também. 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Vamos que vamos por aqui, tia. Você que tá por casa tomando um bom chimarrão, mateando com a gente, final dessa tarde, né? Você que tá no trecho, na Zona Carona. Vamos que vamos até as 19 horas, só com as galdérias do nosso Rio Grande.

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1: 6:28.
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8: 6:37.
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10: Vamos que vamos por aqui, já na sua noite, né, tchê? Melhor da música gaúcha, melhor da música campeira, até as 19 horas por aqui, certamente, tá bom? 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

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Vamos que vamos por aqui, tchê. Já temos quase se encaminhando para a Rapa do Tacho, para a finaleira do Limpa Banco, né? Então vamos trazendo mais boa música, música campeira, música boa aqui na 97.3.

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10: 6 horas e 55 minutos.
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de volta por aqui, já na finaleira, net na rapa do tacho. 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Obrigado pela sua sintonia, pela sua audiência. Mas está chegando o Ravoz do Brasil por aí, tá bom? Para todos vocês, uma feliz e abençoada noite, aquele abraço e até mais.

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0: graves, como os que culminaram na morte de uma adolescente de 13 anos em julho deste ano. A ferramenta de mensagens instantâneas e comunicação deverá cumprir agora uma série de determinações judiciais, entre elas, adotar medidas para impedir a recriação de servidores, canais e comunidades removidos e o retorno de usuários banidos ou suspensos. O Procurador Nacional de Defesa e Democracia da Advocacia Geral da União, Rafael Ramos, ressaltou que as medidas estabelecidas pela Justiça estão previstas na legislação brasileira, com destaque para o Estatuto da Criança e do Adolescente Digital.
1: Então, esse quadro ele já vinha se agravando e o que acontece? O Brasil hoje ele tem uma legislação específica, né, para proteção de crianças e adolescentes no ambiente digital, chamado ECA Digital. Então, essa foi a grande base, digamos, da nossa ação, foi exigir que fossem cumpridas determinações que já constam em lei, mas que infelizmente não estavam sendo observadas especificamente nessa plataforma.
0: De acordo com a decisão judicial, as contas de crianças e adolescentes até 16 anos devem estar vinculadas às contas de seus responsáveis legais. A plataforma Discord também deverá adotar medidas de proteção e ferramentas de supervisão parental, incluindo o controle das interações. A decisão ainda determina que o Discord crie protocolo para situações de extorsão sexual envolvendo crianças ou adolescentes. Rafael Ramos, da Advocacia Geral da União, explicou que essas plataformas já têm ferramentas para coibir esses tipos de crimes.
1: Há mecanismos nas formas de detecção, seja por vídeo, seja por ícones, seja por textos, seja por chamados metadados, né, correlações de comportamento de determinados usuários conversando com outros, os chamados sinais, né? Esses marcadores, as empresas têm condição de fazer esse acompanhamento e é uma avaliação de risco, né?
0: O Discord também deve comprovar a capacidade de operar em língua portuguesa para segurança, moderação e recebimento de denúncias no Brasil. Caso não cumpra a determinação judicial, a plataforma ficará sujeita a multa diária de R$100 mil. Reportagem Luana Karen.
2: O Google removeu do YouTube 46 canais e 11 vídeos criados por meio de inteligência artificial com falsos médicos para disseminar desinformação, promessas de curas e tratamentos sem comprovação científica.
3: Outros 32 canais e 4 vídeos já estavam disponíveis quando a notificação chegou à empresa. 2 canais foram desmonetizados.
2: Segundo o Google, os canais foram excluídos por violações às políticas da plataforma, fraude e roubo de identidade.
3: O pedido para retirada do conteúdo foi feito pela Advocacia Geral da União.
2: Centro Nacional, que vai centralizar notificações sobre possíveis crimes cibernéticos contra crianças e adolescentes.
3: A estrutura ligada à Polícia Federal vai receber, analisar e encaminhar os casos às autoridades responsáveis.
2: Saiba mais com Graziela Mendonça.
4: O Ministério da Justiça e Segurança Pública publicou uma portaria que estabelece como serão recebidas e encaminhadas as notificações sobre possíveis crimes contra crianças e adolescentes no ambiente digital. A Polícia Federal vai centralizar esse trabalho por meio do Centro Nacional de Proteção à Criança e ao Adolescente. As empresas de tecnologia deverão comunicar situações de risco crível, iminente ou em andamento em até 12 horas. Casos onde há indícios de material de violência contra criança e adolescente terão prazo de 72 horas ou de até 7 dias, dependendo da ocorrência. A empresa também terá que retirar o conteúdo do ar imediatamente e guardar o material e os registros necessários para ajudar nas investigações. Os relatórios serão analisados e encaminhados às autoridades responsáveis, como as polícias, o Ministério Público e a Agência Nacional de Proteção de Dados. A portaria também autoriza a criação de uma força integrada para combater o crime organizado no ambiente cibernético, inclusive casos de violência sexual contra crianças e adolescentes. Graziela Mendonça, para a Voz do Brasil.
2: Autoridades brasileiras se reuniram hoje com o representante de comércio dos Estados Unidos para mais uma tentativa de diálogo sobre as tarifas impostas pelo governo norte-americano.
3: Com presença do ministro do Desenvolvimento, Indústria, Comércio e Serviços, Márcio Elias Rosa, e do ministro das Relações Exteriores, Mauro Vieira, o encontro ocorreu durante a reunião de ministros do Comércio do G20, grupo que reúne nações desenvolvidas e emergentes, e também a União Europeia e a União Africana.
2: Durante a reunião, os ministros reafirmaram a disposição do Brasil de avançar nas soluções que afetam o comércio bilateral.
3: O governo norte-americano deve encaminhar nas próximas semanas um documento com uma proposta para possível acordo, como explica o ministro do Desenvolvimento, Márcio Elias Rosa.
5: Apresentamos de novo para eles nossos argumentos, quão injustas e indevidas são as tarifas que são impostas ao Brasil na atualidade e a necessidade de superá-las. Eles assumiram o compromisso de nos encaminhar nas próximas semanas um documento das discussões daqui para frente. Conseguimos alcançar um ponto de convergência. É necessário que tenhamos um escopo definido para aquilo que possa vir a ser no futuro um acordo comercial entre Brasil e Estados Unidos.
2: Mais de 3 mil moradias poderão ser construídas em 13 estados a partir da destinação de 28 imóveis da União para projetos habitacionais.
3: Os imóveis são prédios para serem revitalizados ou terrenos para construção de moradias, localizados em 12 estados e no Distrito Federal.
2: São Paulo é o estado com maior número de concessões. São 7 para a construção de 1.325 unidades.
3: A ministra da Gestão e da Inovação em Serviços Públicos, Esther Dweck, que fez a entrega nesta quarta-feira, comentou a iniciativa.
6: A gente conseguiu mapear vários imóveis, terrenos ou prédios que tinham um potencial de habitação e colocamos à disposição a partir de um edital específico do Minha Casa Minha Vida Entidades com a oferta desses imóveis. E a partir disso houve todo o processo de seleção. São várias etapas, né? A seleção já foi anunciada alguns meses atrás, mas agora é uma etapa importantíssima que nesses 28 imóveis a gente faz a cessão do direito real de uso, que é justamente para começar agora o processo de, se for um prédio, de fazer o retrofit, se for um terreno, começar a construção.
2: Populações de comunidades quilombolas de todo o país passam a ter atendimento dentro do Sistema Único de Saúde com foco em necessidades específicas.
3: Já estão valendo as regras da nova Política Nacional de Saúde Integral da População Quilombola.
2: A medida tem o objetivo de combater as desigualdades históricas no acesso aos serviços e garantir direito à saúde nesses territórios.
4: Política de proteção à saúde da população quilombola avança com a assinatura da portaria que institui a Política Nacional de Saúde Integral da População Quilombola no último dia 15 de setembro. A norma é mais um passo na atenção integral e para o enfrentamento das desigualdades em saúde da população quilombola. Com a portaria publicada, a política de saúde será integrada ao SUS. Agora, ela será implementada nos territórios. Para isso, é preciso elaborar o Plano Operativo Nacional, que deverá detalhar prioridades, metas, indicadores, responsabilidades e mecanismos de acompanhamento e avaliação. A norma garante ainda que o reconhecimento da população quilombola para fins de atenção à saúde independe da situação de regularização fundiária ou de titulação do território. Daniele Popov para a Voz do Brasil.
3: O subsistema de saúde indígena, responsável por atender os povos originários diretamente nas comunidades e aldeias, está completando 27 anos.
2: É por ele que são realizados, por exemplo, mutirões de atendimento para consultas e exames.
3: A experiência foi levada recentemente por uma comitiva brasileira ao México, país que pretende adotar modelo semelhante no Sistema Único de Saúde.
2: Nós conversamos sobre tudo isso com a secretária especial de saúde indígena, Lucinha Tremembé, hoje mais cedo. Acompanhe. Secretária, bem-vinda à Voz do Brasil, é um prazer ter a senhora conosco. A senhora participou, né, secretária, da comitiva brasileira que esteve no México apresentando o nosso modelo aí de saúde indígena. Conta pra gente, então, o que o Brasil mostrou aos mexicanos e por que esse encontro aconteceu?
7: Eu que agradeço o convite. Sim, estive compondo a comitiva do ministro na semana passada e a gente foi apresentar o SUS, o Sistema Único de Saúde. O México vai implantar, vai ser o segundo país que vai implantar um Sistema Único de Saúde, né? Assim, a exemplo do nosso SUS. E a gente também apresentou o nosso SASI-SUS, que já é uma, se o SUS já é uma iniciativa, algo que é único, imagina um subsistema específico para os povos indígenas. Então a gente fez essa apresentação e saímos de lá com vários compromissos, inclusive de compartilhamento de mais informações, que o México ficou muito interessado de também implantar algo semelhante a um subsistema. Eles disseram que não do formato, porque realmente como vai ser um sistema único agora lá, seria, eles disseram, não, a gente não vai fazer algo tão grande, mas ter uma secretaria, aliás, um departamento que vai tratar de todas as políticas e a saúde estará dentro.
3: Pois é, assim como o Brasil, o México é um país com uma população indígena grande e com grande influência em diversas áreas da sociedade, né? A troca de experiências com mexicanos pode nos ajudar? De que forma?
7: Pode sim. A gente até falou isso na nossa apresentação, que a gente tinha muitas... algo muito parecido, que era a população, evidentemente, né? A gente tem população indígena aqui, tem população indígena lá, e a gente tinha coisas distintas que a gente poderia se compartilhar. No caso do Brasil, a gente tem um subsistema específico hoje, que já atua com política específica para a assistência à saúde dos povos indígenas do Brasil, e o México, mesmo não tendo um subsistema, mesmo não tendo no sistema único, mas eles atuam com a medicina tradicional. Então eles têm várias estratégias, várias expertise, experiência. Inclusive eu tive a oportunidade de visitar um dos centros tradicionais, muito interessantes. Trabalham com parteiras tradicionais, trabalham com a medicina alternativa. Então isso é que a gente quer agregar entre os dois países.
2: Vamos falar um pouquinho, secretária, dos mutirões de atendimento à saúde indígena. Então, a gente teve um agora sobre os Yanomami, né? Com consultas, exames especializados lá na terra indígena Yanomami. A CESAI tem feito ações assim em outras terras indígenas também. Como é que são os resultados desses mutirões?
7: Sim, sim. A CESAI tem feito, fez um cronograma para fazer mutirões em vários DSEIs de todas as regiões do Brasil.
2: DSEIs são os distritos de saúde indígena, né?
7: Isso, os distritos sanitários especiais indígenas. Nós temos 34 no Brasil. Então a gente fez um cronograma que abrangesse aí todas as 5 regiões do Brasil, olhando principalmente para a fila de espera e para o que os mutirões iriam ofertar: saúde da mulher, a oftalmologia, exames. Então a gente olha para essa fila e aí a gente organiza esse cronograma. A gente já fez em vários outros de 6, agora a gente encerra amanhã. Hoje a gente está encerrando no Yanomami, trazendo aí várias estratégias para um território que a gente tem um primeiro centro de referência também, que inclusive a ação está sendo realizada nesse centro de referência no meio da Amazônia.
3: Como a senhora falou, né, tem ocorrido ações específicas para a saúde da mulher também, inclusive com rastreio de câncer de colo de útero. Essas ações costumam ser bem recebidas pelas indígenas? Os mutirões ajudam a prevenir e tratar doenças?
7: Muito bem recebido. Eu tenho participado, inclusive, de algumas ações, tenho ido lá, conversado com as lideranças, com os profissionais, e o quanto a gente sai satisfeito de ouvir dos usuários que estão lá, deles terem recebido o serviço, e isso mitiga realmente o tempo de espera, mas também deles estarem saindo de suas aldeias para poderem ir para a cidade grande, que é esse o propósito também da gente levar assistência para dentro desses territórios, para que eles se desloquem menos ainda para as cidades grande.
2: Agora, o sistema de atenção à saúde indígena está completando 27 anos, né, secretária? Ao longo desse período, o que a senhora destacaria como as políticas mais importantes e os aprimoramentos que ocorreram aí nessas quase 3 décadas?
7: Nosso subsistema de atenção à saúde indígena, 27 anos. A gente olha para trás e vê realmente que é muito tempo e que temos muitos avanços, né? O subsistema foi realmente um grande avanço de ter se criado um subsistema específico dentro do Sistema Único de Saúde, porque mesmo o nosso Sistema Único de Saúde, ele traz a integralidade, a universalidade, mas a gente olha para a questão da equidade. Então, por isso que foi pensado, trazido, né, ser criado um subsistema, e aí esse subsistema ele trouxe políticas específicas, embora que a gente aplique os programas que usuais do Sistema Único de Saúde, mas quando eles são aplicados dentro dos territórios indígenas, eles trazem um outro formato.
8: Sofrem adaptações, né?
7: Adaptações, porque aí ele se adapta a questões territorial, a questão cultural, a forma de organização dessa população. Então isso já é um diferencial muito grande. Não é à toa que é uma saúde diferenciada, que tem um subsistema específico para isso.
3: Muito bem, nós conversamos com a secretária de Saúde Indígena do Ministério da Saúde, Lucinha Tremembé. Muito obrigado por sua entrevista aqui à Voz do Brasil.
7: Eu que agradeço.
2: Receitas de medicamentos que até então eram emitidas apenas em papel, agora também poderão ser feitas de forma digital a partir desta quarta-feira.
3: A novidade faz parte de uma nova etapa do Sistema Nacional de Controle de Receituários da Anvisa, que passa a oferecer funcionalidades para a emissão e o controle digital das receitas.
2: A mudança amplia as opções de prescrição e mantém o controle sobre medicamentos sujeitos a regras especiais. Confira na reportagem.
9: Algumas receitas que antes eram feitas somente em papel, agora também poderão ser emitidas eletronicamente. A mudança não significa o fim das receitas físicas, nem torna obrigatória a versão digital. A nova etapa amplia as opções de prescrição nas farmácias e drogarias. Entre as principais novidades está a emissão eletrônica das notificações de receita, como as de cor azul e amarela, que eram emitidas somente em papel. O analista de pesquisa João Paulo Ribeiro conta que foi atendido em uma teleconsulta e recebeu uma receita eletrônica e fala sobre as vantagens desse tipo de prescrição.
10: No fim das contas eu achei super prático, porque diminui a quantidade de papel para carregar depois da consulta, né? Diminui a quantidade de documento para guardar.
9: O novo Sistema Nacional de Controle de Receituários foi criado pela Agência Nacional de Vigilância Sanitária, Anvisa, para centralizar a gestão da numeração e ampliar o controle das receitas utilizadas na prescrição de medicamentos sujeito a controle especial, como explica o diretor da Anvisa, Tiago Campos.
11: Reúne a gestão da numeração dos receituários em uma base nacional única. Isso permite acompanhar o percurso da receita desde a sua emissão até o registro da utilização pela farmácia ou drogaria, com base padronização e rastreabilidade.
9: Para a coordenadora do Grupo Técnico de Vigilância do Conselho Federal de Farmácia, Luciana Calil, o novo sistema de prescrição vai ajudar a evitar a falsificação de receitas e melhorar o acesso das farmácias às informações.
12: Nós temos muitas receitas falsificadas que são feitas de forma ilegal, e de forma eletrônica isso não vai ser possível, porque essa numeração ela é controlada pela vigilância e ela é associada ao CPF e ao número de registro do prescritor.
9: É bom lembrar que as receitas em papel continuam válidas e podem ser utilizadas de acordo com as regras aplicáveis a cada tipo de medicamento. A implementação do Sistema Nacional de Controle de Receituários, o SNCR, acontece de forma gradual até 29 de outubro de 2026. Mais informações sobre o novo sistema de receituários podem ser obtidas em gov.br/Anvisa. Reportagem Cleide Lopes.
2: Neste mês, o Inmetro promoveu uma operação para fiscalização de produtos infantis em lojas físicas e virtuais.
3: O objetivo é que a diversão seja segura e não acabe em acidente.
2: Conheça agora algumas dicas dos critérios que devem ser observados e o que fazer em caso de dúvidas ou denúncias.
13: Na hora de escolher um brinquedo, a segurança das crianças deve vir em primeiro lugar. Para prevenir riscos, o Inmetro, Instituto Nacional de Metrologia, Qualidade e Tecnologia, realizou durante o mês de setembro a Operação Criança Segura, que fiscaliza produtos infantis em lojas físicas e virtuais. O assessor da Diretoria de Avaliação da Conformidade do Inmetro, Leonardo Rocha, orienta os pais a verificarem a presença do selo de identificação da conformidade antes da compra.
14: Se aquele selinho que
8: tem a marca do Inmetro, junto com a marca do organismo de certificação responsável pela avaliação de conformidade daqueles brinquedos. Então, os pais, ao observarem a presença daquele selo, podem ter a tranquilidade de que aquele produto passou por um processo de avaliação com foco no cumprimento dos requisitos de segurança. Essa avaliação contempla auditoria da fábrica onde o produto foi produzido, bem como a realização de testes, realização de ensaios em laboratório para verificar o cumprimento dos requisitos de segurança.
13: Entre os itens verificados estão brinquedos, berços e bicicletas, entre outros produtos infantis. Mas a atenção não deve parar no selo. É importante observar também se as informações estão em português e a classificação etária indicada na embalagem. O assessor do Inmetro, Leonardo Rocha, alerta para a diferença entre a indicação e a restrição de idade.
8: A indicação, ela tem relação com aspectos cognitivos. A criança, ela tem uma idade que vai permitir a ela aproveitar ao máximo aquele brinquedo. É diferente da restrição, que tem relação com segurança da criança. Aquele brinquedo, ele é restrito, ele é proibido para crianças naquela faixa etária.
13: Outra dica é dar preferência ao comércio formal. Nas compras pela internet, o consumidor pode solicitar imagens do produto ou da embalagem, bem como o número de registro, quando for o caso. Denúncias podem ser feitas ao Inmetro por meio da plataforma Fala BR ou pelo telefone 0800 285 1818. Já os acidentes de consumo podem ser registrados no endereço SIMAC, com S e C mudo no final, .inmetro.gov.br. Reportagem Pablo Mundim.
3: Até 18 de outubro é possível contribuir com as regras do programa Selo Verde, que certifica produtos e serviços quanto à sustentabilidade ambiental.
2: A iniciativa também ajuda a garantir a competitividade dos produtos brasileiros no mercado internacional.
3: Podem participar fabricantes, prestadores de serviços, entidades representativas, especialistas, consumidores, órgãos públicos e demais interessados.
2: As sugestões podem ser enviadas por meio da plataforma brasilparticipativo.presidente. presidencia.gov.br.
3: E essas foram as notícias do Governo Federal.
2: Uma realização da Secretaria de Comunicação Social da Presidência da República.
3: Com produção da empresa Brasil de Comunicação.
2: Fique agora com o Minuto do TCU, em seguida as notícias do Poder Judiciário e do Congresso Nacional. Boa noite.
3: Boa noite para você, até amanhã.
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16: O Tribunal de Contas da União analisou as medidas para melhorar o controle e o rastreamento de armas de fogo no Brasil. A auditoria monitorou ações do Ministério da Justiça, Polícia Federal, Exército e Secretaria Nacional de Segurança Pública. A fiscalização aponta problemas na integração dos sistemas e no acompanhamento de armas apreendidas, furtadas, roubadas ou extraviadas. O ministro relator do processo, Éder de Oliveira, falou sobre os resultados do trabalho.
17: A conclusão, senhor presidente, é que essa matéria de alta relevância ainda necessita de ações mais incisivas dos ministérios e órgãos correspondentes para melhorar o controle e a rastreabilidade das armas de fogo no Brasil.
16: O tribunal vai continuar acompanhando o cumprimento das medidas. Saiba mais em tcu.gov.br.
15: 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Você vai ouvir agora notícias do Poder Judiciário.
18: Ministro Gilmar Mendes destaca imparcialidade do ministro Fachin no primeiro ano à frente do STF.
19: Justiça Eleitoral explica como consultar o local de votação para o pleito de domingo.
18: O WhatsApp é citado como meio de assédio eleitoral em 37% das ações na Justiça do Trabalho.
19: Boa noite, eu sou Marcela Luiza.
18: E eu sou Walter Lima.
19: No início da sessão plenária de hoje, o ministro Gilmar Mendes, decano do Supremo Tribunal Federal, homenageou o ministro Edson Fachin pelo primeiro ano à frente da corte.
18: Gilmar Mendes destacou como marcas da gestão do ministro Fachin a imparcialidade, a serenidade e o compromisso com a preservação da estabilidade e da identidade institucional do tribunal. Vamos ouvir um trecho.
20: Em um ambiente de temperatura elevada, Vossa Excelência tem mantido o tom sóbrio, a palavra medida e o comprometimento integral com a manutenção da constância, da tranquilidade e do ethos decisório do Supremo Tribunal Federal.
18: O decano do STF também ressaltou que a gestão de Fachin tem se pautado pela Constituição e que essa diretriz tem orientado a atuação do ministro na condução da corte.
19: O plenário do Supremo decidiu hoje, por unanimidade, que servidores que assumem cargo público em outro ente federativo sem interrupção do vínculo com a administração têm direito de optar entre o regime de previdência complementar e o regime previdenciário anterior.
18: O tema servirá de parâmetro para casos semelhantes em todo o país. Marcelo Della Libera.
1: O caso concreto diz respeito a um servidor público municipal do Rio Grande do Sul. Ele questionava uma decisão da Justiça Federal que negou o direito de permanecer na sistemática previdenciária anterior à instituição do regime de previdência complementar dos servidores federais. O servidor alegava que deveria ter o direito de opção reconhecido porque já havia ingressado no serviço público municipal em fevereiro de 2008 e não houve interrupção do vínculo com o serviço público. O relator é o ministro Edson Fachin, que decidiu atender ao pedido feito pelo servidor. Os demais ministros seguiram o entendimento do relator. Assim, o plenário, por unanimidade, decidiu que servidores municipais, estaduais e distritais que ingressaram no Serviço Público Federal após a instituição da Previdência Complementar têm o direito de optar pelo regime anterior.
19: O primeiro turno das eleições 2026 é neste domingo. Você já sabe onde vai votar?
18: O repórter Fábio Ruas explica como consultar o local de votação.
21: Fábio Ruas. Pode ser de forma presencial ou pela internet. Pela internet, dá para consultar pelo aplicativo e-título. É só acessar a opção Onde Votar. Vai aparecer o local de votação com endereço, zona e seção eleitoral. Também dá para acessar pelo computador. No site tse.jus.br ou na página do TRE do seu estado. Quem preferir, pode procurar cartórios eleitorais, centrais de atendimento ao eleitor e postos do Tribunal Regional Eleitoral de cada estado.
19: O WhatsApp aparece em 37% das ações sobre assédio eleitoral, analisadas pela Justiça do Trabalho.
18: E com o uso das redes sociais, esse assédio não fica apenas no ambiente do trabalho. Samantha Flor.
22: A pesquisa analisou 138 processos de todo o país. Além do WhatsApp e das redes sociais, foram identificados outros aplicativos de mensagens e plataformas usadas pelas empresas. Entre as provas apresentadas à Justiça estão mensagens digitais, áudios, documentos e depoimentos de testemunhas. Desde maio de 2023, a Justiça do Trabalho já registrou mais de 800 processos relacionados a assédio eleitoral.
19: STJ decide que Justiça Brasileira não pode julgar pedido de indenização de ex-jogador de futebol argentino contra produtoras do jogo eletrônico FIFA Soccer.
18: O atleta alegava uso indevido da imagem dele no jogo, que também é vendido no Brasil. Fátima Uchoa.
23: Para o STJ, a simples comercialização do jogo no varejo brasileiro não torna o Judiciário Nacional competente para resolver o caso, já que o ex-jogador mora fora, nunca atuou por clubes brasileiros e as empresas que criaram o jogo eletrônico são sediadas na Holanda e no Reino Unido. A relatora foi a ministra Nancy Andrighi.
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19: Uma boa noite.
18: E até amanhã.

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1: Eu sou Humberto Pinheiro e estes são os destaques de hoje do Jornal do Senado que começa agora. Medida provisória do Desenrola 3.0 começa a tramitar no Congresso. Senado pode votar confisco de bens usados em crimes sexuais e tráfico de menores. Estatuto do Ribeirinho será tema de debate na Comissão de Meio Ambiente. Boa noite. O Congresso Nacional vai analisar a medida provisória que criou o programa Desenrola 3.0. Serão beneficiados os brasileiros que tiverem dívida não paga com banco, órgão público, comércio ou prestador de serviço em geral. O programa vai durar até o dia 30 de junho de 2028 e tem como objetivo facilitar a quitação desses débitos e limpar o nome dos consumidores. Repórter Alexandre Campos.
2: De acordo com a MP, serão destinados 15 bilhões de reais para que a União compre a dívida dos credores originários com pelo menos 90% de desconto e renegocie diretamente com os devedores, repassando o mesmo abatimento recebido. O senador Oriovisto Guimarães, do PSDB do Paraná, lembrou que a medida vai ser boa para os credores, que irão receber um valor por uma dívida difícil de ser recuperada, e para os devedores, que ficarão com o nome limpo na praça.
3: É claro que isso vai atingir um número enorme de pessoas, se estima que vai facilitar a vida em torno de 15 milhões de pessoas.
2: O texto editado também prevê medidas do Conselho Monetário Nacional para garantir a transparência de produtos financeiros ofertados no mercado e a melhor tomada de decisão pelos consumidores quando vão contratar algum empréstimo ou comprar um bem ou serviço, por exemplo.
1: A Comissão de Segurança Pública pode votar, após as eleições, o projeto de lei que autoriza o confisco e a destinação de bens móveis e imóveis utilizados na prática de crimes de tráfico e contra a dignidade sexual de crianças e adolescentes. A matéria também pune quem cede imóveis ou apoia esses abusos. A reportagem é de Bruno Lourenço.
4: A proposta diz que veículos, embarcações e imóveis de

0: auxílio na prática delituosa. Por exemplo, aquele que empresta a casa para que uma criança seja explorada sexualmente, que empresta o hotel para que uma criança seja explorada sexualmente.
1: Depois da Comissão de Segurança Pública, a proposta, que surgiu da CPI dos Maus-Tratos, segue para a Comissão de Constituição e Justiça.
2: Já a Comissão de Meio Ambiente pode realizar um debate antes de votar o projeto que cria o Estatuto do Ribeirinho. O pedido do debate ainda precisa ser aprovado pelos senadores. Repórter César Mendes.
3: O Estatuto do Ribeirinho busca assegurar políticas públicas em áreas como saúde, infraestrutura e atividades produtivas para as comunidades tradicionais do Brasil que vivem às margens de rios, lagos e igarapés. Mas o senador Zequinha Marinho, do Podemos do Pará, pediu um debate antes da votação para analisar os critérios de identificação dessas áreas, a forma de comprovar o uso tradicional e os procedimentos de cadastro das comunidades. Para o senador Jaime Bagatoli, do PL de Rondônia, o debate pode reunir informações técnicas, jurídicas e administrativas para definir critérios mais claros, evitando futuros conflitos.
4: Nós temos diversos proprietários com documentos de área, nós temos que dar segurança jurídica também às pessoas, mas sabemos o direito que os nossos ribeirinhos têm.
3: O pedido do debate sobre a criação do Estatuto do Ribeirinho precisa ainda ser aprovado na Comissão de Meio Ambiente.
2: Um novo projeto em análise no Senado do programa Jovem Aprendiz Digital. O texto prioriza estudantes da rede pública e jovens em situação de vulnerabilidade. Repórter Pedro Pincer.
5: A formação deverá abranger ferramentas de trabalho e comunicação, análise de dados, fundamentos de programação, segurança da informação, comércio digital e uso responsável da inteligência artificial. Os conteúdos serão adaptados às atividades e ao nível de desenvolvimento do aprendiz. Terão prioridade estudantes e ex-alunos de escolas públicas, jovens em situação de vulnerabilidade social ou de famílias inscritas no Cadastro Único, pessoas com deficiência e grupos com menor participação nas ocupações digitais. O projeto prevê o aproveitamento de laboratórios, unidades móveis, plataformas de ensino e instrutores do Sistema S, inclusive em municípios do interior. Os contratos do programa contarão para o cumprimento da cota de aprendizagem já prevista na CLT. Microempresas e empresas de pequeno porte poderão aderir voluntariamente.
2: E uma nova lei sancionada pelo presidente da República reduz os tributos das empresas que oferecem proteção às seguradoras. A primeira fase da implementação das regras será em 2027, com outra etapa prevista para 2030. Repórter Marcela Cunha.
6: As seguradoras podem contratar outras empresas para dividir os custos das indenizações que precisam pagar aos clientes. São as chamadas resseguradoras, que ajudam a cobrir esses gastos, por exemplo, quando uma enchente atinge muitos imóveis segurados ao mesmo tempo. Uma nova lei reduz a tributação das resseguradoras sediadas no Brasil. A intenção é melhorar as condições dessas empresas para competir com as estrangeiras e fortalecer o setor no país. A partir de janeiro de 2027, a contribuição social sobre o lucro líquido, a CSLL, cai de 15% para 9%. Relator do projeto no Senado, o senador Camilo Santana, do PT do Ceará, explicou que a diferença de tributação favorece a contratação de resseguradoras no exterior.
7: As resseguradoras estrangeiras muitas vezes operam em jurisdições com regimes tributários mais competitivos. Essa assimetria desestimula a manutenção do capital no Brasil e incentiva o envio de prêmios de resseguro para o exterior, gerando saída de divisas.
6: A partir de janeiro de 2030, as resseguradoras também deixarão de pagar o adicional de 10% do imposto de renda.
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2: A Justiça Eleitoral e a Polícia Civil de Santa Catarina tomaram uma iniciativa pioneira para garantir o voto livre e seguro das mulheres vítimas de violência doméstica. Nas eleições de 2026,

0: Quem tiver medida protetiva poderá votar numa sessão diferente da conhecida pelo agressor. Quem explica essa mudança é a repórter Raíssa Abreu.
1: O Tribunal Regional Eleitoral de Santa Catarina entendeu que a regra da transferência temporária de eleitores, o voto em trânsito, poderia valer para que mulheres com medida protetiva mudassem temporariamente seus locais de votação. É o que explica o coordenador de gestão do Cadastro Eleitoral, Carlos Gerber.
2: Houve uma interpretação que a mulher com medida protetiva, ela tem a sua liberdade, a sua acessibilidade, o seu acesso aos locais mais restritos, e isso poderia impedir por uma razão de segurança pessoal dela de deixar de votar.
1: De acordo com Gerber, a ideia está sendo levada ao Tribunal Superior Eleitoral, que pode estender a possibilidade a todo o país nas próximas eleições. Se você precisa de apoio ou orientação sobre medidas protetivas, a Central de Atendimento à Mulher funciona 24 horas pelo telefone 180. Em caso de emergência, ligue 190.
0: Com trabalhos técnicos de Eliseu Caires, o Jornal do Senado fica por aqui. Acompanhe agora as notícias da Câmara dos Deputados. Boa noite e até amanhã.

0: Nacional de Empregos.
1: Proposta institui política para ampliar ações de saúde nas escolas públicas.
2: Projeto de lei busca melhorar condições de emprego para jovens indígenas.
1: Boa noite. Avança na Câmara a proposta que visa aprimorar as condições de emprego para jovens indígenas. A repórter Maria Neves traz mais informações sobre a iniciativa.
3: A Comissão da Amazônia e dos Povos Originários e Tradicionais da Câmara aprovou o projeto do deputado defensor Estélio Denner, do União de Roraima, que institui programa de emprego e formação para jovens indígenas. Dentre as vantagens previstas para empresas que contratarem indígenas entre 19 e 29 anos, está a redução de 50% na contribuição para a Previdência Social sobre o salário do novo empregado. O benefício será concedido por até 36 meses. Empresas que aderirem ao programa terão outras vantagens, como prioridade na participação em programas e editais federais de inovação e desenvolvimento regional. A contratação de jovens indígenas também contará como critério de desempate em licitações públicas. O texto aprovado determina que o poder público deverá promover a qualificação técnica e profissional de jovens indígenas por meio de cursos gratuitos. Para isso, prevê parcerias com órgãos e entidades públicas de educação e com o chamado Sistema S, que inclui, por exemplo, SESI e SEBRAE. A execução do programa terá de contar com organizações indígenas registradas. O projeto também prevê que as empresas forneçam aos trabalhadores indígenas informações claras sobre seus direitos trabalhistas com respeito às suas especificidades culturais e linguísticas. Sempre que possível, o programa deverá utilizar materiais bilíngues. O projeto que institui o Programa de Emprego e Formação para Jovens Indígenas ainda será avaliado pelas Comissões de Finanças e Tributação e de Constituição e Justiça. Se aprovado, poderá seguir para o Senado. Da Rádio Câmara de Brasília, Maria Neves.
4: Direitos Humanos.
5: Jefferson Rodrigues, do PSDB de Goiás, defende a aprovação de proposta que reforça a proteção à liberdade religiosa e aos locais de culto. Autor da matéria, ele assinala que o objetivo é impedir interferências indevidas do poder público no funcionamento interno de igrejas.
1: Jefferson Rodrigues cita decisões judiciais recentes que teriam limitado o conteúdo de pregações, situação que o deputado caracteriza como censura prévia. Ele afirma que manifestações baseadas na doutrina de cada religião não podem ser consideradas ilegais sem análise de eventual abuso.
5: Doutor Ismael Alexandrino, do PSD de Goiás, é autor de projeto que cria classificação etária específica para desenhos animados e animações digitais para crianças. A proposta estabelece faixas para menores de 2 anos, de 2 a 4 anos e de 4 a 6 anos.
1: Segundo o doutor Ismael Alexandrino, o objetivo é proteger as crianças dos riscos de conteúdos inadequados e orientar pais irresponsáveis. O projeto também obriga plataformas digitais a verificar a idade dos usuários, auditar conteúdos infantis e ajustar os sistemas de recomendação.
5: Rui Falcão, do PT de São Paulo, sugere a realização de audiência pública para discutir relatos de perseguição a ativistas e dirigentes que defendem os direitos do povo palestino. O deputado é um dos autores de requerimento apresentado à Comissão de Direitos Humanos da Câmara.
1: Rui Falcão assinala que o encontro deve abordar denúncias de censura e intimidação contra pessoas que se manifestam sobre o conflito entre Israel e Palestina. Ele ressalta a importância da liberdade de expressão e da preservação do debate sobre violações de direitos humanos.
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0: Relações Exteriores.
5: Dani Cunha, do PL do Rio de Janeiro, destaca a importância da Frente Parlamentar Mista em apoio à integração União Europeia-Mercosul para o acompanhamento da implementação do acordo comercial entre os dois blocos. A deputada avalia que o grupo tem contribuído para o avanço do tratado.
1: Dani Cunha lembra que o acordo reduz tarifas de importação e amplia as oportunidades de comércio entre os países do Mercosul e da União Europeia. Ela defende que o Congresso siga de perto os efeitos das novas regras sobre os setores produtivos brasileiros.
5: Nicolette, do PL, pede ao governo melhorias na infraestrutura e na capacidade operacional dos postos de fronteira de Roraima. O deputado entende que a iniciativa vai melhorar o comércio exterior e ampliar a integração econômica de Roraima com a Venezuela e a Guiana.
1: Nicolette observa que o crescimento da produção agropecuária e agroindustrial roraimense causa gargalos que dificultam a expansão das exportações. Entre as medidas sugeridas por ele estão a modernização dos postos de fiscalização e a desburocratização para a liberação de cargas.
0: Transportes.
5: Comissão mista aprova a medida provisória que institui linha de crédito para entregadores e motoristas, incluindo o transporte escolar. A reportagem é de Emanuele Brasil.
4: A comissão mista, que analisa a medida provisória que institui linha de financiamento para entregadores, motociclistas e ciclistas, aprovou o relatório da deputada Amanda Gentil, do PP do Maranhão. A proposta alcança profissionais cadastrados em plataformas digitais há pelo menos 6 meses e que tenham feito no mínimo 100 corridas ou entregas. A linha de crédito também vale para motociclistas profissionais com vínculo empregatício formal e pelo menos 6 meses de exercício da atividade. O financiamento poderá ser usado para comprar motocicletas, motonetas, ciclomotores, flex e bicicletas elétricas produzidas no Brasil ou vinculadas a projetos de investimento produtivo nacional. Caberá ao Ministério do Desenvolvimento, Indústria, Comércio e Serviços definir os fabricantes e a lista de marcas e modelos. O texto aprovado autoriza o uso de recursos do Fundo de Investimento de Infraestrutura Social para financiar a renovação da frota e investimentos relacionados ao transporte urbano e para reduzir os riscos das operações e ampliar a oferta de crédito. O arranjo prevê a cobertura de garantia do Fundo Garantidor de Operações e do Fundo Garantidor para Investimentos. A relatora acolheu 6 das 14 emendas apresentadas ao projeto do Poder Executivo. Entre as alterações está a que inclui os profissionais do transporte escolar entre os beneficiários da linha de crédito. O relatório também autoriza os bancos a adotarem sistema de pagamento flexível para as operações. A regra permite a cobrança de parcelas com valores diferentes no início e no final do financiamento, com o objetivo de facilitar o acesso ao crédito pelos trabalhadores. A deputada Amanda Gentil explicou o objetivo das alterações.
7: A gente tem um espaço para poder trazer uma análise de crédito um pouco mais sensível para o trabalhador que está ali na ponta e para que ele consiga fazer o uso desse financiamento.
4: O texto segue agora para análise dos plenários da Câmara dos Deputados e do Senado. Da Rádio Câmara de Brasília, Emanuele Brasil.
1: Milton Vieira, do Republicanos de São Paulo, pretende tornar obrigatório o uso de lacre físico de segurança nas placas de motocicletas, ciclomotores, triciclos e quadriciclos. Ele acredita que a medida dificulta a remoção e a clonagem das placas, facilitando a identificação dos veículos.
5: O projeto de Milton Vieira determina que o lacre seja inviolável, numerado e rastreável, sem substituir os mecanismos digitais de identificação já utilizados. A proposta também prevê multa e remoção do veículo que circular sem o dispositivo ou com lacre adulterado.
1: Fábio Chioquete, do União de Santa Catarina, propõe que motoristas flagrados dirigindo embriagados, mas sem causar acidentes com vítimas, não sejam presos em flagrante. A proposta permite que a polícia registre apenas um termo circunstanciado de ocorrência no local da abordagem.
5: De acordo com Fábio Chioquete, a medida busca desburocratizar a atuação do poder público e evitar prisões desnecessárias. Segundo o autor, a intenção é reduzir a sobrecarga do sistema carcerário e concentrar os esforços policiais e judiciais nas ocorrências mais graves.
0: Trabalho.
1: A Câmara aprovou um projeto que garante atenção especial à mãe solo no Sistema Nacional de Emprego. A repórter Paula Bittar acompanhou a votação.
8: A Comissão de Constituição e Justiça da Câmara dos Deputados aprovou um projeto que garante atenção especial às demandas das mães solo no Sistema Nacional de Emprego, SINE. O texto aprovado estabelece o atendimento especial para viabilizar a participação dessas mulheres em oportunidades de trabalho, emprego, renda e empreendedorismo. O projeto também define que, caso não sejam preenchidas as vagas reservadas a mulheres em situação de violência doméstica e familiar, o saldo deverá ser destinado sucessivamente a mães solo, mulheres em geral e público em geral. De acordo com a autora da proposta, a deputada Laura Carneiro, do PSD do Rio de Janeiro, as mães solo enfrentam dificuldades estruturais no mercado de trabalho e muitas acabam recorrendo à informalidade. A proposta que garante atenção especial às demandas das mães solo no Sistema Nacional de Emprego segue agora para análise do Senado. Da Rádio Câmara de Brasília, Paula Bittar.
0: Previdência.
5: Fábio Macedo, do Podemos do Maranhão, defende a aprovação de proposta que regulamenta a aposentadoria especial dos agentes comunitários de saúde e de combate às endemias. O texto estabelece idade mínima de 52 anos para homens e 50 para mulheres, com pelo menos 20 anos de atividade na função.
1: Fábio Macedo ressalta que a medida assegura a integralidade para que o benefício corresponda à remuneração recebida no momento da aposentadoria, além de paridade com os profissionais da ativa. A proposta também considera o período de readaptação funcional como tempo de efetivo exercício.
0: Consumidor.
5: Paulo Teixeira, do PT de São Paulo, pretende estabelecer novas regras para rótulos, embalagens e publicidade que façam referência a frutas para torná-los mais claros. Ele acredita que os produtos precisam indicar a quantidade de cada fruta efetivamente utilizada em sua composição.
1: Paulo Teixeira explica que quando a imagem ou a divulgação destacar uma fruta que não esteja presente no produto, deve haver um aviso informando essa ausência. A iniciativa pretende evitar que a apresentação dos alimentos crie uma percepção diferente de sua composição real.
0: Desenvolvimento Regional.
5: Samuel Viana, do União de Minas Gerais, recomenda a aprovação do texto que aperfeiçoa a Política Nacional de Proteção e Defesa Civil. O projeto reforça o monitoramento de desastres, a integração de dados entre os entes da federação e a coordenação das ações de prevenção e resposta.
1: Relator da matéria, Samuel Viana, avalia que as mudanças devem ser incorporadas à legislação já existente para evitar a criação de normas com funções semelhantes. A matéria também prevê um cadastro nacional de voluntários para atuação em situações de desastre.
5: Júlio César, do PSD do Piauí, propõe proteger os incentivos fiscais do imposto de renda para empresas que investem nas regiões Norte e Nordeste. O texto busca garantir a continuidade dos projetos de desenvolvimento nas regiões da Sudã e da Sudene.
1: De acordo com Júlio César, os incentivos regionais são fundamentais para atrair novos investimentos, gerar empregos e reduzir as desigualdades no país. Para ele, o corte nesses benefícios compromete a segurança jurídica e a competitividade dessas regiões.
5: Carlos Chiodini, do MDB de Santa Catarina, apoia a criação de concursos especiais de loteria para ajudar municípios em estado de calamidade pública. Pela proposta, a maior parte da arrecadação seria destinada às cidades afetadas proporcionalmente à população atingida.
1: Carlos Chiodini argumenta que a medida pode acelerar a chegada de recursos às comunidades atingidas por desastres naturais. O projeto também prevê transparência e prestação de contas sobre a aplicação do dinheiro recebido pelos municípios.
0: Economia.
5: Yandra Moura, do União de Sergipe, é autora de projeto que visa combater o superendividamento no país. O projeto estabelece câmaras municipais de renegociação de dívidas e teto de 30% da renda familiar para novos empréstimos de consumo.
1: Yandra Moura argumenta que a medida restaura a dignidade financeira de milhões de brasileiros e contém os altos juros do cartão e do crédito rotativo. Ela acrescenta que a proposta prioriza famílias chefiadas por mulheres, idosos e pessoas com deficiência.
0: Educação.
5: Deu o primeiro passo na Câmara a proposta de uma política nacional para ampliar ações de saúde nas escolas. A repórter Kate Nayane tem mais detalhes.
9: A Comissão de Educação da Câmara dos Deputados aprovou o projeto que cria a Política Nacional de Saúde na Escola e transforma em lei as principais diretrizes do atual Programa de Saúde na Escola. A proposta consolida iniciativas desenvolvidas nas escolas públicas em parceria com o Sistema Único de Saúde, o SUS. Segundo a relatora da proposta, deputada Nelly Aquino, do Podemos de Minas Gerais, a criação deste programa deve ajudar na promoção da saúde e prevenção de doenças no ambiente escolar, além de estimular o protagonismo de crianças e adolescentes em ações de saúde. Outros objetivos são o enfrentamento de vulnerabilidades que possam comprometer o desenvolvimento escolar e fortalecer a participação da comunidade. A proposta que cria a Política Nacional de Saúde na Escola será analisada em seguida pela Comissão de Saúde. Da Rádio Câmara de Brasília, Kate Nayane.
1: Delegado Matheus Laiola, do União do Paraná, é autor de projeto que amplia os direitos das estagiárias gestantes. A proposta prevê 30 dias de licença maternidade com manutenção do vínculo e da bolsa auxílio, quando houver, além de indenização pelo recesso não usufruído.
5: O projeto de delegado Matheus Laiola também amplia de 2 para 3 anos o prazo máximo de estágio na mesma instituição. A proposta estabelece ainda prazo de 15 dias para que as instituições de ensino se manifestem sobre a renovação do estágio.
0: Saúde.
1: Euclides Petersen, do Republicanos de Minas Gerais, pede informações ao Ministério da Saúde sobre o uso do ácido folínico no tratamento de pessoas com transtorno do espectro autista. Ele quer saber se o governo estuda a possibilidade de oferecer o medicamento pelo SUS.
5: O deputado também questiona se existem estudos sobre os possíveis benefícios do ácido folínico para pessoas com TEA e se há pedidos para que o tratamento seja avaliado pelo SUS. Euclides Petersen pergunta ainda se o governo pretende criar projetos para testar o uso do medicamento em casos específicos.
0: Esporte.
1: Danley de Deus Hinterholtz, do PSD do Rio Grande do Sul, destaca o papel do esporte no desenvolvimento e na inclusão de pessoas com síndrome de Down e com autismo. O deputado reitera que a prática esportiva contribui para a saúde, a autonomia, a convivência e a participação social.
5: Danley de Deus Hinterholtz propõe um debate com especialistas, educadores, associações e familiares sobre os desafios e as experiências de inclusão por meio do esporte. Ele explica que o objetivo é fortalecer políticas públicas que integrem o esporte, a educação e os direitos dessas pessoas.
1: Helena Lima, do PSD de Roraima, defende proposta que inclui entidades esportivas sem fins lucrativos entre as instituições que podem ter imunidade de impostos. A medida abrange organizações certificadas dos movimentos olímpico, paralímpico, clubístico e educacional.
5: Na opinião de Helena Lima, a imunidade pode fortalecer projetos esportivos voltados à inclusão social, à educação e à formação de atletas. Ela argumenta que o alívio tributário ajuda a manter o funcionamento dessas entidades e a continuidade de ações de interesse público.
1: Termina agora o Jornal Câmara dos Deputados, produzido pela Rádio Câmara, com trabalhos técnicos de Wellington Teles e a apresentação de Val Monteiro e Luciana Vieira. Uma boa noite para você.
5: A Voz do Brasil volta amanhã. Boa noite.
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0: Alô, amigos da 97 FM, muito boa noite. Estamos de volta aqui nos estúdios da Jacuí para mais um Que Noite, noite desta quinta-feira. Para fechar o mês de setembro, quarta-feira. Amanhã, quinta-feira, vai ser 1º de outubro. É, hoje é quarta-feira, 30 de setembro. Fechando o mês. E a partir de amanhã, então, quinta-feira, nós estaremos já em outubro. Depois, na sexta, dia 2, sábado, 3, e aí, domingão, dia 4, dia de votação. Então, ajustamos o nosso calendário e hoje é quarta-feira. 8 horas e 10 minutos, 8 e 10, o Que Noite vai começando aqui na 97, no oferecimento, numa parceria. 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
0: Breno e Matheus.

0: Esse é o som de Diego e Vitor Hugo, Beijo de Glicose, no oferecimento de Johnny Instalações aqui na Jacuí. Agora 8h23, temperatura 16 graus. 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
10: E há poucos dias das eleições, a Justiça Eleitoral reforçou as orientações aos eleitores para garantir uma votação tranquila e organizada. Entrevista às nossas emissoras, a juíza eleitoral Márcia Mainardi destacou que os trabalhos de preparação para o pleito estão já na fase final. Entre os procedimentos já concluídos estão a carga das urnas eletrônicas, o treinamento dos mesários e a conferência dos dados dos equipamentos. As informações completas estão no site da Rádio Sobradinho e Jacuí FM.
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0: Faltando 22 minutos para as 9, 22 para as 9, já estamos de volta aqui no Que Noite da Jacuí, 15 graus e meio de temperatura. Quem deixou a mensagem pelo WhatsApp?
1: Buenas, homem, é o Rancho do Tio Nico, aqui na Vila Todo, Mascaçal, Grande do Brasil, opa, pro mundo, homem. Dá um oi para nós aqui, todo o pessoal escutando a rádio, Nossa Senhora Aparecida. Dá um problema, Bertinho. Uma boa noite pra nós. Na paz de Deus, aquele abraço, irmão.
0: Um abraço aos amigos aí do Rancho do Tio Nico em Barros Cassal, então. Esse que é maravilha. Vamos botar pra rodar já já uma boa aí, então, tá bom? Quem mais deixou a mensagem pelo 51-3742-1090? Quem deixou a mensagem foi a Nise. É, nossos parabéns para nossa vizinha Traude Rabuski. Também a mensagem

0: Mensagem que vem por aqui: olá, tudo bem? Eu sou o Emerson Lucas, de Arroio do Tigre. Gostaria de ouvir a música do Rick Renner, Moleca. E vão trazendo já, então, tá bom, Emerson? Quem mais deixou a mensagem pelo áudio do WhatsApp?
1: Boa noite, é o Zernir aqui pro Carcanó. Eu quero uma música boa aí, a Mãe Morosa, pra mim. Mãe Morosa, tá bom? Tá Zernir pro Carcanó.
0: Zernirdo.
1: Beleza? Mãe Morosa.
0: Beleza.
1: Me roda, por favor.
0: Valeu, Zenildo.
1: Tchau, boa noite.
0: Tchau, boa noite. Vamos ver se a gente acha essa aí, tá? Zenildo, um abraço aí pra ti, tá bom? Quem mais deixou a mensagem de áudio pelo nosso WhatsApp aqui da Jacuí?
2: Boa noite, José. Aqui é o Vili Carvalho, que é o Barro Branco.
0: Ô, Vili.
2: Meu grande amigo. Fui uma vez aí, né? E daí eu te levou pro senhor na hora dessa passo aí. O Vini Carvalho Barro Branco, que é uma música da Celana Tavares, do Gustavo Lima, escolha pra nós, meu amigo. E uma boa noite pro senhor, para os ouvintes. Obrigado, viu? Te levou pro senhor aí.
0: Valeu, Vili! Grande abraço aí, obrigado pela companhia, obrigado pela participação, tá certo? Esse é o Vili! Um abraço especial aí também vai para Diocles Moura aqui de Sobradinho. Cleiton Borges, uma sola J, vamos botar para rodar já então, participando do Pique da Jacuí. Meu amigo Joel, como é que está, Joel? Tudo bem? Tudo certo? Edson Hudson. Zoião é o nome da música? Pro amor Terezinha da Rosa de Passa Sete. O Luan aqui de Sobradinho também pediu o PF no bailão. Vamos encaixar aí o Santa Maria do Brasil nesse bloco que começa no oferecimento, numa parceria sempre muito especial do meu amigo Maciel. 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

0: Como é que tá a minha amiga Jurema? Tudo bem, Jurema? Tudo certo por aí? Boa noite.
1: Boa noite, Josiana. Tudo bem?
0: Tudo
1: eu tô
0: bem.
1: Com dor de garganta desde ontem.
0: Ai, ai, ai.
1: Ah, Josiana, tô assando um pão e te escutando. Dá pra te rodar pra mim, Rick e Renner, filha?
0: Rick e Renner, filha. Vamos botar pra rodar daqui a pouquinho aí, Rick e Renner, filha. Tá saindo um pão aí então, Jurema. Pão de milho ou não? Pão de milho é muito bom aí, né? Pão de milho com nata e melado aí fica 100%, né? E melhoras aí da garganta, né? Tem que cuidar da garganta, essa mudança de temperatura, né? Chove, umidade, frio ao amanhecer, calor à tarde. Então tem que cuidar e tomar um anti-inflamatório pra resolver a coisa aí, né, Jurema? Um abraço aí pra ti, então. E melhoras da garganta. Ah, pão de trigo mesmo. Tá bom também, né? Tá bom o pão de trigo. Quando vim pro centro aí, quando vim na França, pra trazer um pedaço desse pão aí, né? Já traz uma perna de salame também junto pra comer com o pão, né? Quem mais deixou a mensagem pelo nosso WhatsApp? Quem mais deixou a mensagem é o Osmar, é isso? Tudo bem, Osmar?
2: Boa noite.
0: Boa noite.
2: Aqui é o Osmar do Lagoão.
0: Opa.
2: Luziano. Roda um da Amado Batista pra nós.
0: Madão Batista?
2: Amado Batista. Roda pra nós, hein? Osmar do Lagoão. Pra toda a minha família.
0: Valeu, Osmar. Um abraço aos amigos aí de Lagoão. Vão trazer o Amadão Batista já já. Vamos abrir o bloco com essa aqui, ó. Santa Maria do Brasil. Faltando 14. 14 pras 9. É o Que Noite da Jacuí, 15 graus e meio a temperatura. Oi, Rosena, abraço para você também, obrigado pela participação.